0: intenções da Santa Missa. Rezemos pela recuperação da saúde de Selma Bezerra e a recuperação também da saúde do Louro do Biol. Rezemos também pelos nossos irmãos já falecidos, Antônio Teles Filho, Maria Nazaré Machado Teles, Francisca Machado de Menezes, Francisco Vitorino de Moraes, Maria Mariana de Moraes, também por Manuel Soares de Macedo, em memória que hoje faria 100 anos. Louvado seja nosso Senhor Jesus Cristo. Caríssimos irmãos e irmãs, o Senhor fala ao seu povo de diversos modos. Deus é comunicação de amor, e até mesmo quando exorta, é com vista à conversão e edificação dos seus eleitos. Neste dia, prestam homenagem à Senhora Santana, região das Tranqueiras, Monte Sinai, Setor Liberdade e Apostolado da Oração. O tema do novenário de Santa Ana deste ano é Com Senhora Santana, família que educa na fé e catequiza pelo amor. Com o lema, Senhora Santana, catequizai nossa família. Que esta Eucaristia seja remédio para a nossa vida. Em pé, com alegria, iniciemos a Santa Missa.
1: Número 16, página 23.

0: Em nome do Pai, do Filho e do Espírito Santo.
1: Amém.
0: A graça de nosso Senhor Jesus Cristo, o amor do Pai e a comunhão do Espírito Santo estejam convosco.
1: Bendito seja Deus que nos reuniu no amor de Cristo.
0: Peçamos o perdão do Senhor cantando.
2: Número 18.

0: Deus Todo-Poderoso, tenha compaixão de nós, perdoe nossos pecados e nos conduza à vida eterna.
1: Amém.
0: Oremos. Senhor, sede propício a vossos fiéis e benigno multiplicai neles os dons da vossa graça, para que, fervorosos na fé, esperança e caridade, perseverem sempre vigilantes na observância dos vossos mandamentos. Por nosso Senhor Jesus Cristo, vosso Filho, que é Deus, e convosco vive e reina, na unidade do Espírito Santo, por todos os séculos dos séculos.
1: Amém.

0: Leitura do livro do profeta Jeremias. A palavra do Senhor foi me dirigida, dizendo: Vai e grita aos ouvidos de Jerusalém. Isto diz o Senhor: Lembro-me de ti, da afeição da jovem, do amor da noiva, de quando me seguias no deserto, numa terra inculta. Israel, consagrado ao Senhor, era como as primícias de sua colheita. Todos os que dele comiam, pecavam. Males caíam sobre eles, diz o Senhor. Eu vos introduzi numa terra de pomares, para que gozasseis de seus melhores produtos, mas apenas chegados contaminastes o país e tornastes abominável minha herança. Os sacerdotes nem perguntaram onde está o Senhor. Os versados na lei não me reconheceram, e os chefes do povo voltaram-me as costas. Os profetas profetizaram em nome de Baal e correram atrás de coisas que para nada servem. Ó céus, espantai-vos diante disso, enchei-vos de grande horror, diz o Senhor. Dois pecados cometeu meu povo. Abandonou-me a mim, fonte de água viva, e preferiu cavar cisternas, cisternas defeituosas, que não podem reter água, que não podem reter água. Palavra do Senhor.
1: Graças a Deus. O

vosso amor chegar aos céus, ó Senhor, chegar às nuvens a vossa verdade. Como as altas montanhas eternas, é a vossa justiça, Senhor.

Quão preciosa é, Senhor, vossa graça, eis que os filhos dos homens se abrigam sob a sombra das asas de Deus.

Na abundância de vossa morada, eles vêm saciar-se de bens. Vós lhe dais de beber água viva na torrente das vossas delícias.

pois em vós está a fonte de vida, e em vossa luz contemplamos a luz. Conservai aos fiéis vossa graça, e aos retos a vossa justiça.

0: O Senhor esteja convosco.
1: Ele está no meio de nós.
0: Proclamação do Evangelho de Jesus Cristo, segundo Mateus.
1: Glória a vós, Senhor.
0: Naquele tempo, os discípulos aproximaram-se e disseram a Jesus: Por que tu falas ao povo em parábolas? Jesus respondeu: Porque a vós foi dado o conhecimento dos mistérios do reino dos céus, mas a eles não é dado, pois a pessoa que tem será dado ainda mais e terá em abundância. Mas a pessoa que não tem será tirado até pouco que tem. É por isso que eu lhes falo em parábolas, porque olhando eles não veem, e ouvindo eles não escutam, nem compreendem. Deste modo se cumpre neles a profecia de Isaías: havereis de ouvir sem nada entender, havereis de olhar sem nada ver, porque o coração deste povo se tornou insensível. Eles ouviram com má vontade e fecharam seus olhos para não ver com os olhos, nem ouvir com os ouvidos, nem compreender com o coração, de modo que se convertam e eu os cure. Felizes sois vós porque vossos olhos veem e vossos ouvidos ouvem. Em verdade vos digo, muitos profetas e justos desejaram ver o que vedes e não viram, desejaram ouvir o que ouvis e não ouviram. Palavra da salvação.
1: Glória a vós, Senhor.

0: Pela graça do Espírito Santo que habita em nós, nós temos a capacidade de conhecer as verdades da fé, as verdades de Deus, né? Deus nos concedeu este conhecimento, esta capacidade de entender as coisas do alto, as coisas de Deus. E quanto mais nós crescermos na fé, nós vamos conquistando essa capacidade. É por isso que o Senhor diz aos discípulos, né? Nós que conhecemos esta, nos foi dado este conhecimento dos mistérios do reino de Deus, e quanto mais nós crescemos na fé, mais será dado a cada um de nós, a partir do momento que nós professamos a fé em Cristo Jesus. Todos nós somos convidados a crescer e a amadurecer na fé. A fé é um processo de conhecimento que se dá a partir do momento quando nós nos colocamos diante de Deus para escutar a sua palavra e meditar na nossa vida, né? O nosso telema de nosso festejo é uma súplica, né? Pedindo à Senhora Santana que nos catequize no amor, que nos catequize na fé, ou seja, que ela nos ajude a entender, a compreender os mistérios de Deus na nossa vida, que nos foi revelado em Cristo Jesus. A fé é um dom que nos é dado, mas nós temos que cada dia mais crescer nesse dom para compreender os mistérios de Deus na nossa vida e também na vida do mundo. Os discípulos questionam Jesus por que ele fala em parábolas. Ele vai dizer, porque a vocês, a nós, foi nos dado essa capacidade de entender as coisas de Deus para podermos falar ao mundo aquilo que a nossa experiência vive da fé, da nossa fé de cada dia, né? Então, falar, compreender e falar as coisas do céu, as coisas do alto, como diz São Paulo, né? Aspirar as coisas de Deus ao longo da nossa vida e também da nossa caminhada de cada dia, né? Então, a fé é um processo pedagógico, né, de crescimento e amadurecimento. Não basta só ter fé, é preciso fazer esse processo de conhecimento das coisas de Deus ao longo da nossa caminhada de cada dia. A fé é um caminho, um caminho de amadurecimento, que a cada dia Deus vai se revelando a nós como Pai misericordioso, né? E quem nos dá essa capacidade de conhecer, compreender as coisas de Deus é o seu Espírito que foi derramado no Santo Batismo, derramado em cada um de nós no dia do nosso batismo. Então nós temos essa graça de ter essa capacidade, a sabedoria, o entendimento das coisas de Deus na nossa vida e também na vida do mundo. E somos convidados a crescer cada dia mais na fé que Ele nos deu como um dom. E Ele mesmo nos diz no Evangelho de hoje, né, que muitos profetas queriam ver o que os discípulos estavam vendo. Vendo o quê? O próprio Cristo, escutando a sua palavra, estando com ele, caminhando com ele. Nós não podemos vê-lo, mas ele caminha conosco nas horas da nossa vida, mesmo que às vezes, misteriosamente, ele caminha com cada um de nós. Os primeiros discípulos tiveram esta graça de caminhar com o Senhor escutar sua palavra, estar com ele, vê-lo ressuscitado, e a nós, pelo dom da fé, essa capacidade de crer, de professar, o Espírito Santo nos concedeu essa graça de perceber a presença do Senhor na nossa vida, estar com ele na Eucaristia, no pão e no vinho que se tornam o seu corpo e seu sangue, e também na sua palavra e nos sacramentos. Então, que a Senhora Santana nos catequize na fé, no amor, para que possamos crescer cada dia mais no entendimento das coisas de Deus aqui na terra, na nossa vida de cada dia, e aspirar a cada instante as coisas do alto, os mistérios de Deus, aquilo que Deus vai revelando a cada um de nós. Louvado seja nosso Senhor Jesus Cristo.
1: Para sempre seja louvado.
0: Nossas preces.
2: Após cada prece, digamos: Senhor, escutai a nossa prece.
3: Senhor, escutai a nossa prece.
2: Para que a palavra do Senhor possa ser anunciada e acolhida por seus ouvintes, rezemos.
3: Senhor, escutai a nossa prece.
2: Para que os pais cristãos eduquem seus filhos segundo a mentalidade do Evangelho, rezemos.
3: Senhor, escutai a nossa prece.
2: Para que a igreja seja fiel no anúncio da verdade, mesmo diante das perseguições, rezemos.
3: Senhor, escutai a nossa prece.
4: Supliquemos ao Senhor, por intercessão de Senhora Santana, pela recuperação da saúde de Selma Bezerra, membro do apostolado, rezemos ao Senhor.
3: Senhor, escutai a nossa prece.
0: Tudo isso nós vos pedimos, ó Pai, por Cristo nosso Senhor.
3: Amém. Número 39.

0: para irmãos e irmãs, para que este sacrifício, que é meu e vosso, seja aceito por Deus, Pai Todo-Poderoso.
1: Receba, Senhor, por tuas mãos este sacrifício,
2: para a glória do seu nome, para o nosso bem de toda a sua santa igreja.
0: Ó Deus, no único sacrifício da cruz, revelastes a plenitude os diversos sacrifícios da antiga lei. Aceitai esta oblação das mãos dos vossos fiéis e santificai-a com a mesma bênção que destes à oferta de Abel, a fim de que sirva para a salvação de todos, o que cada um trouxe em vossa honra, por Cristo nosso Senhor. O Senhor esteja convosco.
3: Ele está no meio de nós.
0: Corações ao alto.
3: Nosso coração está em Deus.
0: Demos graças ao Senhor, nosso Deus.
3: É nosso dever e nossa salvação.
0: Na verdade, é digno e justo. É nosso dever e salvação dar-vos graças sempre e em todo lugar. Senhor Pai Santo, por vosso amado Filho Jesus Cristo. Ele é a vossa palavra pela qual tudo criastes. Ele é o nosso Salvador e Redentor, que se encarnou pelo Espírito Santo e nasceu da Virgem Maria. Ele, para cumprir a vossa vontade e adquirir para vós um povo santo, estendeu os braços na hora da sua paixão, a fim de vencer a morte e manifestar a ressurreição. Por isso, com os anjos e todos os santos, proclamamos vossa glória, cantando a uma só voz.

0: Na verdade, ó Pai, vós sois santo e fonte de toda santidade. Santificai, pois, estes dons, derramando sobre eles o vosso Espírito, a fim de que se tornem para nós o corpo e o sangue de nosso Senhor Jesus Cristo.
1: Enviai o vosso Espírito Santo,
0: estando para ser entregue e abraçando livremente a paixão, Jesus tomou o pão, pronunciou a bênção de ação de graças, partiu e o deu a seus discípulos, dizendo: tomai todos e comei, isto é o meu corpo, que será entregue por vós.

Do mesmo modo, no fim da ceia, ele tomou o cálice em suas mãos e, dando graças novamente, o entregou a seus discípulos, dizendo: tomai todos e bebei, este é o cálice do meu sangue, o sangue da nova e eterna aliança, que será derramado por vós e por todos para a remissão dos pecados. Fazer isto em memória de mim.

0: Mistério da fé.
1: Anunciamos, Senhor, a vossa morte
2: e proclamamos a vossa ressurreição.
1: Vinde, Senhor Jesus.
0: Celebrando, pois, o memorial da morte e ressurreição do vosso Filho, nós vos oferecemos, ó Pai, o pão da vida e o cálice da salvação. E vos agradecemos porque nos tornastes dignos de estar aqui na vossa presença e vos servir.
2: Aceitai, ó Senhor, a nossa oferta.
0: Suplicantes vos pedimos que, participando do corpo e sangue de Cristo, sejamos reunidos pelo Espírito Santo num só corpo.
2: O Espírito nos una num só corpo.
0: Lembrai-vos, ó Pai, da vossa Igreja, que se faz presente pelo mundo inteiro, que ela cresça a caridade e comunhão com o Papa Leão, com nosso Bispo Ailton, os bispos do mundo inteiro, os presbíteros, os diáconos e todos os ministros do vosso povo.
2: Lembrai-vos, ó Pai, da vossa Igreja.
0: Lembrai-vos também na vossa misericórdia dos nossos irmãos e irmãs que adormeceram na esperança da ressurreição, e de todos os que partiram desta vida, acolhei-os junto a vós na luz da vossa face.
2: Concedei-lhes, ó Senhor, a luz eterna.
0: Enfim, nós vos pedimos, tende piedade de todos nós, e dai-nos participar da vida eterna, com a Virgem Maria, Mãe de Deus, São José, seu esposo, os apóstolos e todos os santos que neste mundo viveram na vossa amizade, a fim de vos louvarmos e glorificarmos por Jesus Cristo, vosso Filho. Por Cristo, com Cristo e em Cristo, a vós, Deus Pai Todo-Poderoso, na unidade do Espírito Santo, toda a honra e toda a glória, por todos os séculos dos séculos.

0: Rezemos, irmãos e irmãs, a oração que Jesus mesmo nos ensinou. Pai nosso que estás nos céus, santificado seja o vosso nome. Venha a nós o vosso reino. Seja feita a vossa vontade, assim na terra como no céu. O pão nosso de cada dia nos dai hoje. Perdoai-nos as nossas ofensas, assim como nós perdoamos a quem nos tem ofendido. E não nos deixeis cair em tentação, mas livrai-nos do mal. Livrai-nos de todos os males, ó Pai, e dai-nos hoje a vossa paz. Ajudados pela vossa misericórdia, sejamos sempre livres do pecado e protegidos de todos os perigos, enquanto aguardamos a feliz esperança e a vinda do nosso Salvador Jesus Cristo.
1: Vosso é o reino, o poder e a glória para sempre.
0: Senhor Jesus Cristo, dissestes aos vossos apóstolos: eu vos deixo a paz, eu vos dou a minha paz. Não olheis os nossos pecados, mas a fé que anima a vossa igreja. Dá-lhe, segundo o vosso desejo, a paz e a unidade. Vós que sois Deus, com o Pai e o Espírito Santo.
1: Amém.
0: A paz do Senhor esteja sempre convosco.
1: O amor de Cristo nos uniu.

0: Felizes os convidados para a ceia do Senhor. Eis o Cordeiro de Deus que tira o pecado do mundo.
1: Senhor, eu não sou digno de que entreis em minha morada, mas dizei uma palavra e serei salvo.

0: Oremos. Nós vos pedimos, Senhor misericordioso, permanecei junto ao vosso povo e fazei passar da antiga para a nova vida aqueles que iniciastes nos mistérios do céu. Por Cristo nosso Senhor.
1: Amém.
0: Ave Maria, cheia de graça, o Senhor é convosco. Bendita sois vós entre as mulheres. Bendito é o fruto do vosso ventre, Jesus.
2: Santa Maria, Mãe de Deus, rogai por nós, pecadores, agora e na hora de nossa morte. Amém.
0: O Senhor esteja convosco.
2: Ele está no meio de nós.
0: Abençoe-vos, Deus Todo-Poderoso, Pai e Filho e Espírito Santo.
2: Amém.
0: Irmãos e irmãs, sede em paz, que o Senhor vos acompanhe.
2: Graças a Deus.

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1: 7 horas e 58 minutos.

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2: 8 horas e 13 minutos.

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2: 8 horas e 29 minutos.

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2: 9 horas e 3 minutos.

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7: 9 horas e 19 minutos.

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1: 9 horas e 35 minutos.

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1: Nove horas e 54 minutos.

0: Olá, estamos chegando com o programa Momento Saúde. Esse é o programa que conversa com você sobre saúde, sobre qualidade de vida. Como está a sua saúde? Você está bem de saúde? Me conta, 77-3628-4210. E você tem feito a sua parte no cuidado com a sua saúde? Conta pra gente também, 77-3628-4210, que a gente está aqui para te ouvir e para te orientar quando o assunto é a sua saúde. Quem vai nos ajudar a falar de saúde hoje, entender de saúde hoje, é a doutora Márcia Ribeiro. Doutora Márcia é médica oftalmologista, já está com a gente aqui no estúdio do programa para a gente conversar sobre saúde e qualidade de vida. Doutora Márcia, seja muito bem-vinda, prazer te ver e te receber aqui no programa mais uma vez.
1: Vamos falar da visão, sim, e de como cuidar mais da sua visão com excelência.
0: Verdade, a visão nos proporciona apreciar tantas coisas, né, na vida. Inclusive, antes da gente chegar aqui no estúdio principal, a gente estava prestigiando ali um belo sanfoneiro, gaiteiro, né, tocando ali na nossa recepção também. Então, a visão nos proporciona ver o mundo. Então, ela merece cuidados especiais. Antes da gente entrar no nosso tema de hoje, falar de uma campanha muito importante da Organização Mundial da Saúde, quando o assunto é o cuidado com a visão. Você está aí ouvindo o Momento Saúde? Conversa com a gente, 77-3628-4210, doutora Márcia. Julho é o mês do meu aniversário e é o mês também focado no alerta sobre a síndrome do olho seco. Tem até uma campanha nacional conhecida como Julho Turquesa. Queria que você falasse um pouquinho pra gente sobre a síndrome do olho seco. O que que é? Ocorre só no tempo seco? Conta pra gente.
1: Pois é, a gente, olho seco, às vezes a pessoa chega lá na clínica, eu tô com a sensação de que meu olho tá seco. E é uma doença, é uma síndrome, né? Existem alguns estágios do olho seco. E não é só em julho, não é só nessa época. Nós temos um clima aqui que é muito propício ao olho seco, a falta de lubrificação ocular por causa do nosso clima, que é seco, a baixa umidade do ar. Hoje em dia tem se visto muito mais a síndrome de olho seco em pessoas cada vez mais jovens por conta das telas e até em crianças por causa do uso da tela, do celular, que eu estou sempre falando essa história aqui.
0: E é importante você conscientizar as pessoas, né? Explicando a importância de controlar isso, né? Em relação... Uhum. Até os adultos, mas sobretudo as crianças, né?
1: É, pois é. Então, a gente tem uma sensação realmente de que o olho falta lubrificação. Algumas pessoas falam assim, ah, parece que quando eu acordo de manhã, parece que meu olho não quer abrir. Ou eu acordo de madrugada para ir ao banheiro ou tomar uma água, o olho parece que não quer abrir. Existe realmente a doença, a síndrome do olho seco, que pode estar associada com algumas outras patologias, como o Sjögren, que são coisas mais à frente, mais complicadas. E aquele olho seco mais simples, que às vezes você só com gotas umidificantes, com gel, consegue resolver esse problema, tá? Ou pelo menos amenizar.
0: Sim, sim. Olho Obrigada. Ardendo, olho vermelho, lacrimejamento excessivo, o tempo todo aquela sensação que a pessoa está chorando. E aquela sensação de, ai, tem areia nos meus olhos. Esses são os sintomas mais comuns da síndrome do olho seco?
1: Pois é, hiperemia ocular, que é vermelhidão, né? Que a gente diz que a vermelhidão no olho é um mundo, não é uma coisa só. Então, tem a vermelhidão, a sensação de areia, esse desconforto que a pessoa sente, são sintomas do olho seco, sim. E geralmente a pessoa relata, e é muito desconfortável, aquela como se tivesse realmente a sensação que você não consegue abrir o olho direito, que você está colando o olho.
0: Agora, o que fazer, por exemplo, quando tiver com ardência no olho e com essa sensação de areia nos olhos? O que que a gente deve fazer? Lavar, coçar? Como é que a gente faz, doutora?
1: Você falou de uma coisa aí, lacrimejamento. As pessoas, aí quando eu falo em olho seco, a pessoa fala, mas meu olho lacrimeja tanto, como é que eu estou com o olho seco? Isso é um reflexo do nosso organismo. Nosso organismo é muito sábio. Então, falta lágrima, ele começa a saltar a lágrima para poder tentar minimizar os efeitos do olho seco. Só que a lágrima, ela tem um componente aquoso e mucoso. Se você só tem uma lágrima com muita água, ela fica menos no olho. Então, esse lacrimejamento reflexo nem sempre é sinal de que alguma coisa não vai bem. Então, começa a ter essa sensação, sai um pouquinho da tela, olha um pouquinho para longe, lavar o olho nem sempre. O importante é você ter gotas umidificantes, ou pelo menos você sair um pouquinho da tela, dá uma fecha o olho, pisca o olho e volta para ver se consegue que isso se reverta.
0: Quero mandar um abraço aqui para a Luciana. A Lu está acompanhando a gente, né, Lu? Muito obrigada pela sua companhia. Então, quem usa eletrônicos, celulares o tempo todo, né? Tem gente que nem pisca o olho, nem pisca. Então, quem usa eletrônicos, computadores, ambientes com ar-condicionado o tempo todo, tem que dar uma pausa, né, doutora Márcia? Senão vai chegar um momento que os olhos não vão aguentar também, vão reclamar, né?
1: É. Engraçado, essa expressão, tá ali, é tão atento que nem pisca, é
0: nem
1: verdade.
0: Pisca, a pessoa fica ali vidrado, olha ali, é. Jogando, né? A gente está tendo aí Copa do Mundo, quem ficou ali atento o tempo todo, ou que fica com o celular o tempo todo e nem pisca, o olho chega uma hora que vai sentir também, né?
1: Se normalmente a gente pisca 14 vezes por minuto. Então, quando você já foi feito estudo, isso já foi comprovado. Quando você está fazendo qualquer atividade que requer muita atenção, como o computador, a televisão, né, os motoristas, que são motoristas profissionais, que às vezes ficam muito tempo dirigindo, então, realmente, você tem que parar um pouquinho para dar uma descansada. A gente sabe que nem sempre isso é muito produtivo, né? Você está... Ah, vou parar daqui a meia hora, vou piscar, vou olhar para longe. Nem sempre consegue ser assim, mas seria o ideal, né?
0: O Cido Wolverine está dizendo para a gente aqui, saudando a gente, dizendo que sente o olho muito seco. O olho dele também é muito sensível a reflexos.
1: A luz.
0: O que ele deve fazer num caso assim?
1: Pois é, geralmente a pessoa que tem uma sensibilidade a reflexo, a luz, que a gente chama de fotofobia, a maioria tem astigmatismo, que é um desconforto, que é um erro de refração, deve ser corrigido. E tem pessoas que não têm astigmatismo e têm essa sensação da fotofobia. Isso muitas vezes é inerente. Então, o uso de óculos de sol, que tem uma boa proteção contra a radiação, UVA e UVB, gotas lubrificantes e o trabalho que tem que ser intervalado. Então, e às vezes tem gente que à noite lança a mão de aqueles óculos com coloração diferenciada para poder minimizar um pouquinho esse efeito da luz. Mas são várias coisas, né? Então tem que ser analisado caso a caso. Mas inicialmente um óculos de sol de boa qualidade, não precisa ser da marca X, tal, Y. Tem que ser um óculos comprado numa ótica de boa referência.
0: Alessandra quer conversar com a gente também, né, Alessandra? Pode falar.
2: Eu procurei a doutora. Eu sinto muita dor de cabeça, sabe? Aí eu fiz o exame de vista, já usava óculos. Aí meu óculos estava vencido, venceu agora em junho, dia 3 de junho. Aí eu fiz esse exame de vista aí. Só que tem um porém, continuo com a dor de cabeça só do lado do olho. E tem um porém, eu só enxergo de longe. Já para perto eu não estou enxergando. Acharia melhor voltar na clínica onde eu fiz o exame ou na ótica onde eu fiz o óculos?
0: Volta na clínica, volta no profissional que prescreveu, porque o óculos venceu, não está legal a visão, continua com sintomas de dor de cabeça. Mas e agora? O que a gente pode orientar?
1: Pois é, as pessoas costumam dizer que o óculos vence. Na verdade, o óculos não vence, né? A gente que o olho, às vezes, precisa de grau a mais ou a menos. Então, o preconizado é fazer a consulta uma vez por ano. Se você vai, está com um sintoma da dor de cabeça, que é a cefaleia, você passou pelo oftalmologista, organizou o óculos, mesmo assim não está enxergando, certo é você voltar no profissional e conversar o que está acontecendo. Se depois de tudo isso a pessoa continua com cefaleia, então vamos passar para o neurologista e otorrino. Essas três especialidades geralmente conseguem resolver a questão da cefaleia, da dor de cabeça.
0: Uma coisa importante para a gente perguntar, porque eu ainda encontro no meu dia a dia muitos casos. Quem pode prescrever óculos de grau, doutora Márcia? É só o médico oftalmologista? Explica, porque é uma dúvida. Sempre que você vem, eu peço para você esclarecer, porque eu já encontrei pessoas que pagaram por uma consulta achando que era um oftalmologista que estava atendendo e não era, doutora.
1: Bom, segundo a Sociedade Brasileira de Oftalmologia e Conselho Brasileiro de Oftalmologia, a legislação brasileira, quem pode prescrever óculos é o médico especialista em oftalmologia. Nós fazemos um curso de 6 anos de medicina, depois 3 anos de especialização, no mínimo 3 anos em oftalmologia. Então, assim, eu não vou entrar no mérito de outros profissionais, mas segundo a legislação brasileira, quem pode prescrever óculos é o médico especialista em oftalmologia. Salvo alguns profissionais que têm, existem alguns que fazem isso, mas assim, vamos com o que está dentro da lei, é o oftalmologista, o médico oftalmologista.
0: Tá aí. Das Dores, ela está ouvindo a gente, ela tem uma dúvida também. Pode falar, Das Dores.
3: Sheila, pergunta aí a doutora, eu uso óculos. Aí, quando eu estou com óculos, não sinto nada. Depois que eu tiro o óculos, meus olhos ficam ardendo e como quem tem areia dentro do olho. É problema nas vistas, é? Será que eu já fiz exame de vista?
0: Será que é problema nas vistas, esse tipo de sintoma, doutora Márcia?
1: Olha, às vezes as pessoas falam assim, eu tô de óculos, eu tô bem, eu tiro óculos, eu não fico bem. Se a pessoa é para usar o óculos de uso constante, logicamente, quando ela tirar o óculos, não vai ficar bem. Então, certo, se o óculos é prescrito para uso constante, quer dizer, você só vai tirar para tomar banho e para dormir. Salvo essas condições, que persiste o uso do óculos.
0: Agora, cada paciente é um paciente. Quando as pessoas falam assim, eu fiz a consulta, mas o médico, a médica passou para mim um óculos para descanso. O que significa isso? Ele só vai usar esporadicamente? Qual é a orientação nestes casos?
1: Geralmente, realmente, cada caso é o caso, cada paciente é um paciente, mas quando eu até não gosto dessa expressão óculos de descanso. Eu prefiro usar assim, óculos de leitura, porque geralmente esses óculos são para você ver computador, para você ler, para você ver televisão. Então, nesses casos, você usa o óculos. Mas se você for sair, se você, no dia a dia, se você não estiver fazendo nenhuma atividade que requeira a sua atenção ou a sua leitura, você pode tirar o óculos. Mas, assim, geralmente, quando a gente prescreve, sempre fala. Esse é uso constante, esse aqui é para uso esporádico, quando você estiver usando a visão.
0: Vou te oferecer um cafezinho, uma água, e daqui a pouquinho a gente volta. Eu queria que você desse para a gente algumas dicas de cuidados que são simples, mas essenciais para a gente preservar esse bem indispensável e precioso para a gente, que é a nossa visão. Doutora Márcia, volto contigo já já.
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0: nos acompanhando. Doutora Márcia Ribeiro está aqui com a gente nos estúdios. Doutora Márcia, tem algumas dicas simples, mas que essenciais para a gente ter uma boa saúde dos olhos? Por exemplo, quem tem o hábito de colocar produtos nos olhos, né? Tô incomodada, vou ali, coloco um colírio por minha conta, coloco um remédio natural por minha conta. Isso pode dar problema?
1: É, inclusive, você não tem ideia da quantidade de coisas que as pessoas costumam instilar nos olhos sem ordem médica, né? E primeiro, que toda medicação, inclusive colírio, tem que ser usado com ordem médica. Segundo, você tem que olhar a validade da medicação, se está dentro do prazo de validade. Segundo, certo é você não compartilhar nenhum tipo de medicação com o seu colírio, com o parceiro, mesmo que seja seu parceiro, seu filho. Então, cada colírio é para cada pessoa. E outra coisa, se tiver, por exemplo, caiu, você sentiu que caiu alguma coisa no olho, vai para a barra da pia, lava o olho com água corrente, soro fisiológico, o máximo, se tiver dentro do prazo de validade, e vai procurar alguém para lhe dar uma orientação. Então, não é qualquer coisa que a gente colocar no olho, que tem algumas pessoas que colocam limão, que coloca chá, mel, etc. Então, isso aí não vou nem entrar no mérito, porque realmente são substâncias que não podem ser colocadas nos nossos olhos. É uma mucosa muito sensível o olho da gente.
0: Hoje a gente tem, no mundo da moda, muitas coisas que são lançadas, produtos que são vendidos, né? Acesso a muitos produtos. E tem os óculos esportivos, que você olha e fala, nossa, esse modelo aqui é muito legal para compor um look. Mas os óculos de sol tem que ter proteção adequada, né? Você até já falou sobre isso no programa de hoje e outras vezes que você esteve aqui com a gente também.
1: Pois é, os óculos tem que ter, senão não me adianta só um óculos só para poder fazer um look. Você vai fazer um look, você tira a foto e guarda o óculos, mas assim, o óculos para proteção tem que ser um óculos que geralmente ele tenha uma proteção contra a radiação. Tem alguns óculos que tem filtro para luz azul, né? O Blu-ray. Tem outros óculos que você pode usar à noite, que é aquela lente amarela, para potencializar o contraste. Então, cada pessoa, as lentes polarizadas, mas assim, o importante é que seja comprado numa ótica de responsabilidade, de qualidade. Não precisa ter a marca XYZ, né? Aquela blogueira está usando, eu vou usar também. Aí você tem que comprar um óculos e usar com responsabilidade, porque o olho da gente merece, né?
0: Com certeza. As doenças oculares têm alguns que são ocultas, não apresentam sintoma. Então, a única forma da gente descobrir é fazendo as consultas regularmente. Uhum. Quantas vezes no ano a gente precisa visitar o médico, a médica oftalmologista?
1: No geral, uma vez por ano, tá? Salvo aqueles pacientes que têm diabetes, aqueles pacientes que têm glaucoma, que é uma doença silenciosa, que se você não tiver uma crise aguda de glaucoma, que leva a uma dor aguda e você tem que ir para o hospital porque a dor é muito forte. O glaucoma crônico você só consegue descobrir se você for ao médico para verificar a pressão, o fundo de olho. Aí a gente consegue diagnosticar quanto mais cedo melhor para você tratar e não ter o desfecho final, que o glaucoma não tratado pode levar à cegueira irreversível, total, do olho.
0: Já pensou você nascer com o privilégio de enxergar e por uma falta de cuidado você perder nesse privilégio? Então fica aí a nossa dica, a dica da doutora Márcia, para que a gente cuide, gente, porque a saúde é o que a gente tem de mais precioso, é a nossa saúde. E poder enxergar é um privilégio. Doutora Márcia, sua mensagem para as pessoas que estão nos ouvindo, conversando pertinho do rádio, dizendo, nossa, eu nem me lembro quando eu fiz uma consulta para ver a situação dos meus olhos, né? O que dizer para quem negligenciou esse cuidado até o momento?
1: Pois é, você falou aí que quando a gente nasce com o privilégio de enxergar, né? Por isso que eu acho que a gente tem que agradecer a Deus todo dia que você acorda e abre o olho e consegue enxergar. Então, se é um bem tão precioso, eu acho que é um dos bens mais preciosos, um sentido mais precioso do ser humano, vamos cuidar dele, pelo menos uma consulta oftalmológica por ano. Vamos, se nunca fez, vamos começar agora.
0: Aí tem gente que diz, eu fiz no exame, eu fiz a consulta, não deu nada. Graças a Deus.
1: Que bênção.
0: Não deu nada, né? Ainda bem que não deu nada. Doutora Márcia, obrigada pela sua presença. É sempre uma satisfação poder te receber aqui. Deixa o Instagram para o pessoal seguir lá, que eu sei que tem muitas dicas também importantes lá no Instagram.
1: Pois é, o Instagram é @dramarciaribeiro. Okay. Aí eu tô lá para vamos conversar e vamos interagir.

0: Muito bom. Grande abraço, até o nosso próximo encontro aqui no Momento Saúde. Obrigada pela sua presença.
1: Até logo.
0: A gente vai ficando por aqui com o Momento Saúde, agradecendo o seu carinho, sua participação aqui com a gente, que é muito bacana poder conversar com você.
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9: Dez horas e 47 minutos.

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1: 11 horas e 2 minutos, bom dia aos ouvintes do programa Sindicato em Destaque, bom dia a vocês nesta manhã de quinta-feira, 23 de julho de 2026, estamos trazendo aqui as informações do Sindicato dos Trabalhadores e Trabalhadoras Rurais, Agricultores e Agricultoras Familiares de Independência, e é sempre bom estar aqui com vocês, é um prazer trazer esse programa todas as quintas-feiras de 11 ao meio-dia. E hoje no programa a gente vai trazer aqui algumas informações, atividades que aconteceram durante a semana, as atividades que irão acontecer e também falando sobre a festa de Senhora Santana, já que nós estamos aí nesse período, nessa festa tão linda aqui na nossa cidade, nossa terra abençoada por nossa avó Santana. E a gente começa aqui o programa agradecendo o carinho da audiência de vocês. E vocês vão ficar com a apresentação de Mariana Gonçalves na mixagem de Ociel Lopes. E no dia 17 de julho, o presidente do Sindicato dos Trabalhadores e Trabalhadoras Rurais, Agricultores e Agricultores Familiares de Independência, José Gomes Romeu, juntamente com o secretário de Políticas Agrícola e Agrárias, Hugo Melo, eles tiveram uma conversa com o presidente do Sindicato Rural, Moacir Gomes de Souza. Essa conversa foi sobre os trabalhos voltados para a agricultura, questão de assistência, os trabalhos relacionados à Tag Mais Social, que é uma parceria do sistema CNA, FAEC, Senar, Sim Rural, com a Contag, a Fetraes e sindicatos, e fortalecendo também a parceria com o Sindicato Rural de Independência e reforçando a importância dos trabalhos voltados para a agricultura familiar. Então, a gente sempre traz aqui no programa a importância das parcerias que a gente tem, que são aí os serviços prestados voltados para beneficiar os nossos agricultores e agricultoras familiares. E essa Tag Mais Social é justamente para os agricultores estarem investindo, né, as pessoas estarem participando e investindo aí na sua residência, né, na sua zona rural, no seu trabalho, tanto de ovinos, caprinos, bovinos, a apicultura, né, quem não teve ainda assistência técnica está participando também da Tag Mais Social, está acontecendo as visitas e as reuniões. E esse momento foi importante, o presidente do Sindicato Rural de Independência e o presidente do Sindicato dos Trabalhadores e Trabalhadoras Rurais de Independência. E também a gente traz aqui informações para vocês que no dia 21 de julho, o presidente José Gomes Romeu e o secretário de Políticas Agrícola e Agrária, Hugo Melo, participaram da reunião de mobilizações das famílias que serão beneficiadas no programa P1MC, Programa de Cisternas, na comunidade de São Jerônimo. Então, aconteceu aí essa reunião no dia 21 e esse programa de cisternas, né, é importante para as pessoas que estão na agricultura familiar e que precisam de cisternas, não tem cisternas, mas só que tem muitos critérios também, né, para a pessoa conseguir uma cisterna, não é só dar o nome, chegou lá e foi feita a sua cisterna, tem uns critérios, a questão de renda. Então, essa reunião aconteceu com a participação aí de muitas pessoas na comunidade São Jerônimo e reforça o compromisso do movimento sindical na luta por políticas públicas para os agricultores e agricultoras familiares de independência. Já vinha acontecendo reuniões em outras comunidades e pessoas também que estão e serão beneficiadas com as cisternas, né? Então, como eu falei, são vários critérios, mas quando acontecem as reuniões é explicado tudo direitinho, pego, né, o nome, a relação das pessoas para estar vendo aí como é, se dá certo para estar participando dessa questão das cisternas aqui no município de Independência. E a gente lembra da importância, né, dos agricultores e das agricultoras familiares, do trabalho que desenvolve e que todos esses projetos, essas políticas públicas são para beneficiar os agricultores e as agricultoras aqui do nosso município de Independência. E tem mais informações, no dia 21 de julho também, a secretária de Jovens, Daiane Viana, ela participou do seminário da Juventude. Foi o primeiro seminário, né, da Juventude do Território dos Sertões de Crateús, PDHC 3. Foi marcado por importantes momentos de formação, diálogo e fortalecimento da participação da juventude rural. A programação contou com recepção e acolhida dos participantes, mesa política de abertura, debate sobre democracia e racismo ambiental em defesa dos territórios, além de oficinas temáticas como comunicação popular, teatro, música e percussão, artesanato, pintura indígena e em semáticas como comunicação popular, teatro, música e percussão, artesanato,

aconteceu em Crateús esse seminário, e a nossa secretária de jovens aqui do Sindicato de Independência, a Daiane, esteve participando desse momento que é muito importante, com certeza. É importante a participação da juventude nesses espaços, a juventude que trabalha, dá continuidade a todos os trabalhos que são e que foram realizados, né? E com certeza a gente parabeniza a juventude que se organiza, que trabalha e que quer também estar trabalhando com os jovens nas suas comunidades. E no dia 22 aconteceu a reunião do Agro Amigo no Bom Sucesso. Teve aí a participação do presidente José Gomes Romeu, secretário de Políticas Agrícola e Agrária, Hugo Melo. E essa reunião foi realizada pela Agente Glória. Então, foi naquela comunidade de Bom Sucesso essa reunião do Agro Amigo, que é importante para estar investindo na agricultura familiar. Como a gente sempre traz aqui as informações do programa, a questão do Agro Amigo é de estar participando, de estar investindo na agricultura familiar. Homem, mulher, jovem pode estar investindo nos projetos do Agro Amigo. A mulher, 15 mil ou mais de 15 mil, dependendo do que ela vai investir. O homem, 12 mil. E o jovem, R$ 8.000. Então, é importante você estar fazendo o empréstimo do Agro Amigo, mas é importante você saber que você não pode fazer de qualquer jeito. Você tem que fazer para investir na agricultura familiar, na zona rural. Você que mora na cidade planta, você não pode investir na zona urbana, tem que ser na zona rural. E participar também do Agro Amigo precisa ter um CAF ativo, que antigamente era a DAP. Aqui no programa Sindicato em Destaque, a gente agradece o carinho da audiência de cada uma de vocês que estão sempre em sintonia com a gente. Às quintas-feiras, a gente procura trazer as informações e atender também aos pedidos de vocês. E agora a gente vai trazer, Jociel, aqui no programa, a voz da FETRAES. Esse programa que é importante, da FETRAES, da nossa federação aqui no estado do Ceará. E a gente está sempre trazendo para vocês. E dessa vez, nessa edição, vamos ter a participação do secretário de Política Agrária da FETRAES, o Alisson Rodrigues, o superintendente do Ministério do Desenvolvimento Agrário e Agricultura Familiar, MDA, no Ceará, o José Wilson Gonçalves. E eles vão estar trazendo aqui informações sobre o Programa Nacional de Crédito Fundiário e destacando a importância da política pública para ampliar o acesso à terra, fortalecer a agricultura familiar e o desenvolvimento rural no Ceará. Vamos trazer agora a voz da FETRAES.

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2: Olá, ouvintes do programa A Voz da Fetraesse. Sou Marcos Felipe e começa agora mais uma edição do nosso programa. O A Voz da Fetraesse é uma realização da Federação dos Trabalhadores Rurais, Agricultores e Agricultoras Familiares do Estado do Ceará, Fetraesse, com transmissão para todo o Ceará através de diversas rádios FM e AM, além da transmissão para todo mundo por meio da web rádio Fetraesse. No programa de hoje, conversamos com o secretário de Política Agrária da Fetraesse, Alisson Rodrigues, e com o superintendente do Ministério do Desenvolvimento Agrário e Agricultura Familiar, MDA, no Ceará, José Wilson, sobre o Programa Nacional de Crédito Fundiário, PNCF, e a importância dessa política pública para ampliar o acesso à terra, fortalecer a agricultura familiar e impulsionar o desenvolvimento rural no Ceará. Seja muito bem-vindo ao programa A Voz da Fetraesse. O Alisson Rodrigues. É uma grande satisfação recebê-lo aqui em nosso programa. O acesso à terra é um dos principais desafios enfrentados por milhares de agricultores e agricultoras familiares. E nesse contexto, o Programa Nacional de Crédito Fundiário, PNCF, tem desempenhado um papel fundamental na promoção da inclusão produtiva e do desenvolvimento no campo. Secretário, o Programa Nacional de Crédito Fundiário, PNCF, tem sido uma importante ferramenta de acesso à terra para os agricultores e agricultoras familiares. Fale para os nossos ouvintes como a Fetraesse tem atuado para fortalecer o programa no Ceará e ampliar as oportunidades para quem sonha em conquistar a sua própria terra.
3: Olá, Marcos Felipe. Olá, companheiros e companheiras que acompanham o programa A Voz da

0: FETRA-S. Bom, a FETRA-S tem um importante papel no Programa Nacional do Crédito Fundiário, primeiro pautando ao governo a melhoria das condições do programa, a ampliação do teto de financiamento, que atualmente chega a R$306 mil, e a FETRA-S retoma o protagonismo dentro do programa justamente na realização da capacitação inicial, junto aos sindicatos, às empresas que prestam assistência e aos beneficiários. Essa capacitação vem justamente para que o agricultor e a agricultora entrem no programa sabendo dos seus direitos e dos seus deveres. Hoje, o PNCF é a principal política de acesso à terra em benefício dos agricultores e agricultoras no Ceará e também no Brasil. É uma política complementar à reforma agrária. Este programa financia as atividades produtivas, a infraestrutura básica para que no imóvel adquirido a pessoa garanta a sua renda, garanta a sua produtividade e também garanta o pagamento daquela terra que vai ser dele ao final do processo, que são 25 anos para pagar aquele imóvel adquirido, com carência de 36 meses. Contido nesse processo é garantida a assistência técnica, como já falei, a infraestrutura, tudo garantido nesse financiamento que o beneficiário vai adquirir juntamente na empresa que vai prestar essa assistência. Tem também a parceria do IDAS, que vai fazer o georreferenciamento da área. O sindicato tem um papel muito importante nesse processo, que é de identificar as terras produtivas, identificar os beneficiários e, assim, dando certo todo esse processo, no final, o agricultor e a agricultora vai ter sua própria terra para produzir, para viver com dignidade, com assistência técnica, gerando renda. É isso que a FETRA-S vem pautando ao longo da história, que uma política realmente que vem para melhorar a vida do homem e da mulher do campo. O movimento sindical a nível de Estado e a nível nacional sempre vem dialogando a melhoria desses programas. Nossa confederação está em Brasília, nossa CONTAG, a gente já teve a oportunidade de ir lá esse ano, justamente para debater essas questões e pautando cada vez mais melhorias. Portanto, é um programa fundamental que vem não para endividar, e sim para realizar o sonho de ter sua terra própria, produzir com dignidade, até porque são 40% de rebate em cima daquele financiamento que o agricultor venha a contratar. Com o teto chegando até 306 mil, isso não significa dizer que todos são 306 mil reais. Dentro desse teto, o sindicato, a FETRA-S, as empresas vão identificar aquela terra produtiva para que o agricultor possa estar acessando e produzir, gerar renda com dignidade. Também vale ressaltar o papel da superintendência do MDA, a UTE, o IDAS, que são parceiros diretos do crédito fundiário aqui no estado do Ceará.
1: Obrigado, Alisson Rodrigues, pela sua participação no programa A Voz da FETRA-S. Recebemos agora, no programa A Voz da FETRA-S, o superintendente do Ministério do Desenvolvimento Agrário e Agricultura Familiar, MDA, no Ceará, José Wilson. Seja muito bem-vindo ao nosso programa. O fortalecimento das políticas públicas voltadas ao acesso à terra é essencial para garantir mais oportunidades, geração de renda e desenvolvimento para a agricultura familiar. Nesse contexto, o Ministério do Desenvolvimento Agrário e Agricultura Familiar desempenha um papel estratégico na ampliação e no fortalecimento do Programa Nacional de Crédito Fundiário, PNCF. José Wilson, quais são as perspectivas do Ministério para ampliar o acesso ao Programa Nacional de Crédito Fundiário, PNCF, no Ceará e quais avanços os agricultores e agricultoras familiares podem esperar dessa política pública nos próximos anos?
2: Olá, ouvintes do programa A Voz da FETRA-S. O crédito fundiário, ele é um programa importantíssimo. Eu costumo dizer que é um programa, que ele é um pilar central do desenvolvimento. Não existe desenvolvimento no campo sem a pessoa não ter acesso à terra. Ter acesso à terra, então, é a porta que se abre para ter um conjunto de outras oportunidades de investimento, de produção. E o crédito fundiário, na verdade, ele ganhou força na medida em que foi recriado e reestruturado o Ministério do Desenvolvimento Agrário e criado toda uma estrutura para coordenar o programa no Brasil todo. O estado do Ceará foi sempre referência do crédito fundiário aqui no estado. Nós somos o estado que mais temos áreas de assentamento. Nós somos o estado que já temos aqui 734 imóveis adquiridos. Nós já assentamos 9.437 famílias e já tem um investimento de quase 300 milhões de reais aqui no estado do Ceará, só referente ao crédito fundiário. Essa referência no nosso estado, ela abre uma perspectiva muito grande da gente continuar, até porque é a oportunidade mais viável e mais concreta que existe das famílias poder adquirir um pedaço de terra, porque é uma espécie de financiamento que só existe aqui no Brasil. Não se conhece em outro canto no mundo um projeto de financiamento como esse agora, em que o agricultor que não tem terra ou que tem muito pouca terra, em que ele pode adquirir um pedaço de terra via financiamento, que ele tem até 309 mil reais para poder adquirir a terra e fazer o investimento e poder pagar em 25 anos, com 3 anos de carência, tendo bônus de 40% na parcela paga em dias e o juros de 0,5% ao ano. Então, não existe isso em canto nenhum do mundo. É uma oportunidade nunca vista para o agricultor poder adquirir um financiamento de terra. Portanto, nós temos esse programa como um programa extraordinário para que as pessoas possam adquirir terra, ter terra para plantar e para poder morar, produzir, ter renda e viver com dignidade no campo. Neste sentido, nós estamos muito otimistas, porque nós temos aqui uma unidade técnica estadual, nós temos aqui a unidade gestora estadual, nós temos uma rede de empresas credenciadas com bastante experiência para elaborar os projetos e para prestar assistência técnica. Nós já estamos junto à superintendência do MDA, uma consultora nacional para poder estar acompanhando, assessorando esses projetos. Então, a nossa perspectiva é que a gente continue para os próximos anos tendo o programa do crédito fundiário como uma política importantíssima aqui para o nosso estado, com toda essa estrutura que foi criada, toda a experiência que a gente tem. Tem uma perspectiva muito boa de oportunizar a quem não tem terra ou a quem tem pouca terra de poder ter um pedaço de terra, porque na verdade existe quem quer vender e existe quem quer comprar. Então essa é a nossa perspectiva e eu queria parabenizar muito aqui a FETRAES por essa política que a FETRAES tem como uma política prioritária. É uma das políticas centrais que o movimento sindical coordenado aqui pela FETRAES trabalha no estado do Ceará, de tal forma que a maior entidade referência do crédito fundiário, reconhecida por nós aqui no estado, mas também reconhecida a nível nacional pela coordenação nacional do programa. Parabéns, FETRAES, nos colocamos sempre à disposição para que a gente esteja junto nessa grande parceria para tocar essa política e outras políticas também que se integram ao crédito fundiário.
1: Obrigado, José Wilson, pela sua participação no programa A Voz da FETRAES. E assim, chegamos ao final de mais uma edição do programa A Voz da FETRAES. Agradecemos a você, ouvinte, pela sua companhia de sempre. Nosso agradecimento também se estende aos sindicatos, às coordenações regionais e às rádios parceiras que retransmitem o nosso programa. Um grande abraço e até a próxima edição.

0: 11h22, aí vocês ouviram a voz da FETRAES, que sempre traz aqui nos seus programas informações importantes para os nossos agricultores e agricultoras familiares. A gente agradece a vocês que estão nos acompanhando na transmissão ao vivo, o Elício Silva também, a Elineide Soares, Simone Siriana, a gente agradece os nossos ouvintes que nos acompanham através da rádio, das redes sociais, muito obrigada pelo carinho da audiência. E a gente tem aqui alguns comunicados também para vocês que estão nos acompanhando. Temos lá no sindicato o Anderson, conhecido como Dedé, que é da assessoria e agrimensura. Ele atende lá no sindicato a questão dos serviços regularização fundiária, regularização ambiental, essa questão de documentos da terra como cadastro ambiental. E ele está atendendo de segunda a sexta-feira lá no sindicato, mas tem um dia que ele está em Paporanga. Então, ele está pedindo para comunicar que nessa sexta-feira, dia 24 de julho, não haverá o atendimento na sede do Sindicato de Independência, porque ele estará em Ipaporanga. E lembrando também que ele é nosso parceiro do sindicato. Além dos atendimentos que ele faz, também tem um desconto para quem é sócio. E sócia em dias, também documentações que não precisa pagar. Então é importante também a gente destacar, a gente sempre traz as nossas parcerias aqui, e o Anderson, que é conhecido como Dedé, né? Todo mundo procura como Dedé, ele também que faz esse trabalho no Sindicato Documentação de Terra e que também é nosso parceiro do sindicato, está lá de segunda a sexta-feira, mas nessa sexta-feira ele vai estar atendendo aí em Ipaporanga. E também a gente reforça, né, a importância da festa de Senhora Santana que está acontecendo, a participação dos devotos e devotas. E no dia 25 de julho, nós vamos estar representando o Sindicato dos Trabalhadores e Trabalhadoras Rurais, Agricultores e Agricultoras Familiares de Independência. Nós vamos ter aí no dia 25, juntamente com a região de Iapi, EFA Dom Fragoso, CPT, Motoristas e Cáritas Diocesana, a gente vai estar prestando essa homenagem à nossa avó, com a missa às 7 horas no sábado. Então, a gente convida todos os trabalhadores, agricultores, que tirar um tempinho para participar e prestar essa homenagem também. A novena às 19 horas, a missa às 7 horas e as novenas, a novena, né, a última noite novena, às 19 horas. E a gente conta com a participação dos agricultores e agricultoras, os nossos diretores dos sindicatos, nossos sócios também e o público em geral para estar participando dessa festa bonita e prestar aí a homenagem à nossa avó Santana. A gente tem aqui informações também, a presidente da associação Joaquim Feitosa Salles, de Xique-Xique, a Francisco Elane, comunica que acontecerá o curso de massa na comunidade nos dias 25, 26, 27 e 28 de julho. Esses cursos que acontecem do Senar, que no final também tem aí o certificado, que é muito importante também. E aí vai acontecer no Xique Xique, 25, 26, 27 e 28 de julho. E ela também convida todos os pais para um café da tarde no dia 31 de agosto, às 14h30, na residência do seu Antônio Rufino. Então, além desses cursos que irão acontecer, no dia 31 vai ter um café da tarde já especialmente para os pais, que está se aproximando o Dia dos Pais. E aí vai acontecer na casa do seu Antônio Rufino, na comunidade de Xique-Xique. Então, a gente trazendo aqui as informações para vocês que estão nos acompanhando aqui no programa Sindicato em Destaque. E a gente também reforça a importância das nossas parcerias, né? Como eu já falei, os nossos parceiros que são tão importantes. E aí a gente tem a parceria com a Superótica e vai haver atendimento médico, né, oftalmologista no dia 27 de julho, segunda-feira. E você que é sócio e sócia em dias do sindicato, que quer fazer sua consulta, procure o sindicato, leve o cartão carimbado e você vai ter um desconto bem especial, tanto na consulta como na compra do óculos. E o desconto na compra do óculos, à vista, o pagamento, 30% de desconto no cartão, 20% no boleto, 10%. 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E aí você leva aí o recibo do sindicato. Então a gente trazendo aqui as informações para vocês e agradecendo também essas parcerias que são importantes. A gente mandou um alô bem especial para todos que estão nos acompanhando também. E queremos comunicar que haverá palestra informativa do Agramigo, informação que fortalece e o campo gera oportunidades, né? A reunião vai acontecer no dia 29 de julho, quarta-feira, às 8h30, na casa do seu Luiz Pinheiro, no Morro Agudo. E o agente é o Márcio Galvão. Então, os documentos necessários, o CAF, CPF, RG e o CAR, Cadastro Ambiental Rural. Então, o CAF, o Cadastro da Agricultura Familiar, CPF, RG e o CAR é o cadastro, esse documento que vocês vão levar para a reunião do Agramigo, quem for participar, né? Essa reunião que é importante. E é uma reunião informativa para saber quais são os projetos, como você pode estar participando, se você se enquadra através do seu documento. E aí você leva esses documentos que são importantes para estar fazendo esse projeto, né? Se você quer estar fazendo esse projeto do Agramigo, está sempre acontecendo reuniões. A gente tem aqui dois agentes que estão sempre fazendo essas palestras, que é o Márcio e a Glória, e aí eles vão para cada região para estar realizando essas reuniões que são muito importantes. E a gente reforça também aqui para vocês que estão nos acompanhando que no dia 31 de julho vai acontecer mais um sorteio de R$ 200. Esse sorteio também que é importante, que beneficia os nossos sócios e sócias em dias do sindicato. E dessa vez a gente tem como patrocinadores o Bartolomeu da Caritas Diocesana, a Francisco Elane do Xique-Xique e o Manuel da Santa Luzia. Então a gente agradece com certeza essas pessoas que estão colaborando com a gente, com o sorteio. E aí a gente vai realizar, se Deus quiser, mais um sorteio de R$ 200 nesse mês de julho. Aí fechando um ano que a gente faz o sorteio de R$ 200 e aí já temos as pessoas contempladas, pessoas da cidade, do interior, homens e mulheres que ganharam aí esse valor simbólico, mas que é muito importante e a gente reforça que é para sócio e sócio em dias, né? Em dias com suas mensalidades. Não adianta muitas vezes a pessoa chegar, ah, eu sou sócio do sindicato, quero concorrer ao sorteio, mas não está em dias, né? Então, é injusto a gente colocar pessoas que só são sócios e não pagam e os outros que são em dias também, viu? Então, quem é sócio e sócio em dias está concorrendo a esse valor, a esse sorteio aí de R$ 200. E agora no programa, Jociel, a gente vai falar um pouco também sobre a agricultura familiar ou agronegócio. Quem coloca comida na mesa? É importante a gente esclarecer, como se trabalha a agricultura familiar, como é o agronegócio, quem coloca comida na nossa mesa. Então, é muito importante a gente conhecer a nossa realidade e a nossa agricultura. Então, vamos trazer agora no programa.
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2: E agricultura familiar? Quem realmente coloca comida na mesa dos brasileiros? Uma das maiores propagandas do agronegócio brasileiro é a ideia de que ele é responsável por alimentar bilhões de pessoas ao redor do mundo. No entanto, essa afirmação não é bem verdade. Embora o agronegócio seja realmente um gigante em termos de produção e exportação, ele não é o responsável por colocar a comida na mesa dos brasileiros assim, nesta proporção. Na verdade, 70% dos alimentos consumidos no Brasil são produzidos pela agricultura familiar, segundo o Anuário Estatístico da Agricultura Familiar de 2023. São esses pequenos produtores que garantem a produção de alimentos como arroz, feijão, frutas e verduras que chegam às nossas mesas todos os dias. Enquanto isso, o agronegócio se concentra principalmente em commodities como soja e milho, que não são destinados apenas à alimentação humana, e sim muitas das vezes para a produção de ração animal. Obviamente, esse número é muito contestado pelos defensores do agro, mas que, para disfarçar, tentam trazer focos diferentes, como o número da produção. No entanto, o que está sendo debatido aqui não é quem mais produz, e sim o que chega no prato das famílias brasileiras. Enquanto do agro tem foco na exportação e na ração animal, os pequenos produtores é que levam em maior quantidade os alimentos realmente para a mesa dos brasileiros. A agricultura familiar não só alimenta a maioria dos brasileiros, como também é a principal responsável por gerar empregos no campo. Ainda de acordo com o Anuário Estatístico da Agricultura Familiar de 2023, 67% das ocupações no meio rural são geradas pela agricultura familiar. Isso é ainda mais impressionante quando considerados que essa atividade ocupa apenas 23% das áreas agricultáveis do país. Por outro lado, o agronegócio, com a sua produção altamente mecanizada e concentrada em grandes propriedades, gera poucos empregos. Além disso, a concentração de terras em poucas mãos e os incentivos fiscais que o setor do agronegócio recebe acabam contribuindo menos para as receitas municipais e estaduais do que a agricultura familiar. Outro aspecto crítico é o foco do agronegócio na exportação. Embora produza em grande escala, essa produção muitas das vezes não atende às necessidades alimentares da população brasileira. Um exemplo disso é a crescente necessidade de importação de alimentos básicos, como o arroz. Entre 2018 e 2020, as importações de arroz no Brasil aumentaram significativamente, chegando a quase 1 milhão de toneladas em 2020. Isso mostra que enquanto exportamos commodities, precisamos importar alimentos para suprir a demanda interna. Ou seja, apesar de termos terras o suficiente para garantir a alimentação dos brasileiros, o foco na exportação faz com que produtos necessários fiquem em segundo plano. Este episódio não tem como objetivo colocar o agro como vilão, mas mostrar que também está longe de ser o herói como divulga. Além de ressaltar a importância de apoiar os pequenos agricultores que levam comida para a mesa, algo que também poderia ser maior e melhor se mais pessoas tivessem acesso a terras hoje que são improdutivas.
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0: 11 horas e 35 minutos, tá aí, vocês ouviram essa informação importante, né, sobre agricultura familiar, sobre o agronegócio, quem coloca comida na mesa, e é importante a gente estar valorizando a agricultura familiar, quem trabalha de faça sol, né, faça chuva, quem trabalha, é importante estar valorizando a agricultura familiar, que é pessoas que acordam cedo, que traz e aí produz para estar comercializando, para ter uma renda na agricultura e que leva alimentos saudáveis também, né? A gente está aí num mundo em que não existe mais quase alimento saudável, mas que a gente possa estar procurando e investindo na agricultura familiar. Eu quero agradecer o carinho da audiência, dos ouvintes em sintonia com a gente. A Selma Neto, obrigada, querido, pelo carinho da audiência. Também o Jussivan da Silva, muito obrigada pelas palavras, pelo carinho. A Dona Beta também, a gente agradece o carinho da audiência, que é nosso ouvinte certa. E bom dia, Dona Beta. Seja bem-vinda ao programa Sindicato em Destaque.
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6: Bom dia, Mariana. Como você tá, Mariana? Pois tá, mandar aqui um bom dia para todos vocês do sindicato. para você, a sua família, o Jociel, a família dele, o meu e todos da Marina Espírito Saboy. O Branco também está mandando um bom dia para todos vocês do sindicato e os meninos, tudo mandando. E um bom dia, uma boa festa para todos nós, Mariana. E o pessoal lá no Brilhante, no São Jerônimo. E todos, Mariana. Pois tá, minha filha. Fique com Deus e um bom dia. Bem abençoado. Que Nossa Senhora lhe abençoe. Você com toda a sua família. Pois tá, tchau.
0: Amém, Dona Beta, muito obrigada aí pelo carinho, pela sua audiência, a participação, que Deus abençoe a senhora e toda a sua família. Um abraço bem especial para todos vocês aí na Rua Marina Espírito Saboy, em sintonia com a gente. E um abraço especial para todos aí em Senador Pompeu, que estão nos escutando também, o presidente do sindicato, o Jucivan da Silva, muito obrigada pelo carinho da audiência de vocês, que estão em sintonia com a gente. Também quero agradecer o Manuel Nunes, a Rocilda Vieira também, que estão aí na transmissão no Facebook do sindicato, que você pode estar acompanhando, seguindo o Facebook do sindicato, Extraaf de Independência, procure lá, que aí você vai estar vendo as nossas informações e as nossas divulgações. E a gente tem alguns informes também aqui para vocês que estão nos acompanhando. A gente quer trazer aqui informações para vocês. Irá acontecer o Comitê da Bacia Hidrográfica do Sertão de Crateús vai realizar aí uma reunião informativa dos açudes Barra Velha e Cupim, que vai ser realizada no dia 28, terça-feira, às 9h30, no auditório da Fundação Senhor Pires. E essa reunião tem como pauta os informes às vazões para a Operação 2026.2 dos açudes Barra Velha e Cupim, núcleo de operação da COGER Crateús, encaminhamentos e outros informes. E aí vai ter a participação dos diretores do sindicato que representam o sindicato, né, representam a entidade aí nesse comitê da bacia hidrográficas dos sertões de Crateús. E essa reunião vai acontecer na terça-feira, dia 28 de julho, aqui na Fundação Senhor Pires. E a gente reforça também as nossas parcerias, como eu já falei, algumas pessoas que são nossos parceiros. A gente reforça a parceria que a gente tem com todas as entidades que a gente está trabalhando juntos na questão de divulgações, nas feiras que acontecem, inclusive a Feira da Agricultura Familiar. Esse mês, nós estamos aí no mês de julho, de festa de Senhora Santana, e aí a gente não marcou uma data para estar realizando a Feira da Agricultura Familiar, né? A gente teve aí no início do mês a feira, no dia 3 de julho. Então, no final desse mês, acredito que não vai acontecer, porque a gente já está finalizando aí o mês com a festa de Senhora Santana. E aí, quem sabe, no início, ou a gente vai ver em agosto como vai funcionar. Mas qualquer coisa, a gente traz aqui as informações para vocês, se for marcado uma data para a feira ainda nesse mês, mas pelo que a gente está vendo, talvez não seja possível, mas a gente está sempre divulgando os trabalhos das nossas feirantes e também trazendo aqui as informações no programa, que é muito importante a gente estar repassando essas informações para os nossos agricultores e agricultoras familiares. E a gente comunica também que vai ter aí atendimento, com o médico terapeuta naturalista no dia 11 de agosto de 2026, Dr. Rude, que está atendendo, Dr. Rude Dávila. Então, medicamentos naturais. E quem é sócio e sócia do sindicato tem um desconto na consulta. Então, é um dos nossos parceiros também. E você pode estar aí procurando o sindicato. Ele atende no dia 11, por ordem de chegada, a partir das 7 horas da manhã. E você pode estar aí procurando o Sindicato dos Trabalhadores e Trabalhadoras Rurais, Agricultores e Agricultoras Familiares de Independência. E a gente tem um comunicado também com relação à declaração de ITR 2026. O período será do dia 10 de agosto a 30 de setembro. Então é importante vocês já estarem se organizando para estar declarando o ITR. Por que a gente pede para se organizar? Porque muitas vezes deixa para os últimos dias, lá no dia 29, 30 de setembro, aí vira um congestionamento no sistema e aí fica bem complicado. Então, a partir do dia 10 de agosto, quando começar, é importante vocês estarem procurando o sindicato para estar atualizando a questão do ITR, né? O atendimento é lá no sindicato, na Rua das Pedrinhas, 294, Centro Independência. E aí tem outro comunicado importante com relação à declaração do ITR. Abaixo de 100 hectares sem senha GOV, mas para propriedades com área superior a 100 hectares é obrigatória a conta GOV com nível prata ouro. Então, quem tem mais de 100 hectares vai ser preciso aí a conta GOV, a senha GOV para estar acessando para a declaração do ITR. E aí a gente pede quem não tem essa senha GOV para estar providenciando com antecedência, né, bem antes, para estar fazendo essa declaração do ITR que vai acontecer nos dias 10 a 30 de setembro. Então a gente reforça e pede que vocês fiquem atentos para essa data, que é muito, muito importante mesmo você estar declarando nesse período, porque depois a pessoa deixa para o final, não dá certo, e aí tem que pagar uma taxazinha, viu? Então, é muito importante vocês ficar atento e estar aí fazendo essa declaração do ITR. E no próximo ano, a gente vai aí para mais uma Marcha das Margaridas, essa marcha que acontece em Brasília, e já começa a preparação, já começa as formações, os momentos aí que vai agilizando, os sindicatos já estão se organizando financeiramente, porque a gente sabe que o custo é muito alto para muitas mulheres irem até Brasília, como por exemplo aqui do sindicato, geralmente vai 10, 14, 15 pessoas que vão a Brasília para a Marcha das Margaridas. Então, precisa ter uma renda para a gente estar levando essas mulheres, né? Então, no próximo ano, em agosto, vai ter. E aí, quase um ano, né, de preparação para a gente estar se organizando, para estar investindo para que possa acontecer. Também acontece sorteios nos sindicatos, nas federações, para estar arrecadando dinheiro para participar da marcha. E aí é importante também as formações que acontecem. Formação política para fortalecer a luta. Então, vamos ter uma série especial sobre o sistema político brasileiro e o protagonismo das mulheres. Tudo isso rumo à Marcha das Margaridas. A política faz parte da nossa vida. Ela está presente nas decisões sobre a agricultura familiar, o direito das mulheres, educação, saúde, meio ambiente, participação popular. Conhecer como funciona o sistema político é fortalecer nossa capacidade de defender direitos. E aí é um ponto importante que a gente tem que destacar, que muitas vezes a pessoa diz assim: ah, eu não gosto de política, eu não me envolvo em política. Como se a política fosse só quando tem a eleição, né, que tem os vereadores, deputados, presidente, etc. Mas a política, ela está presente na nossa vida. Está em todas as decisões que acontecem. Como diz aqui, explica bem direitinho, a agricultura familiar, o direito das mulheres, a educação, a saúde, meio ambiente e a participação popular. Então, ao longo dos próximos meses, vamos conversar sobre o que é a política, como surgiu o sistema político brasileiro, a origem da esquerda e da direita, os poderes da República, democracia e a participação popular, o papel dos movimentos sociais e a luta das mulheres por direito. Tudo de forma simples, didática e acessível. Isso para estar se preparando para a marcha que irá acontecer no próximo ano. As mulheres sempre fizeram políticas nas comunidades, nos sindicatos, nos movimentos sociais, nas associações, nos territórios, nas ruas, na defesa da democracia e da vida. Conhecer essa trajetória também é reconhecer nossa própria história. Então, nós mulheres, nós fazemos políticas quando a gente está participando nos debates, nas reuniões, nos espaços de decisões, como já falou, no sindicato, nas entidades. Muitas vezes a gente participa levando as informações nas associações, nas demandas, quando a gente participa dos conselhos no município. A Marcha das Margaridas acredita que conhecimento fortalece, organização transforma, participação conquista direitos. Por isso, aprender sobre política é um passo importante para fortalecer a nossa atuação coletiva. Nos próximos meses, vamos estar vendo, compreendendo melhor o funcionamento do Estado brasileiro, os direitos e diferentes projetos políticos, a participação das mulheres, os desafios da democracia. Cada postagem será passo nessa caminhada. Caminhe conosco e compartilhe. Seguiremos juntos em marcha até que todas sejamos livres. Então, é os conteúdos da Marcha das Margaridas que a gente vai estar reproduzindo e a gente sempre vai estar aqui postando a importância da Marcha das Margaridas. Essa preparação que acontece bem antes, um ano antes, para estar organizando e para as mulheres estarem indo às ruas em Brasília lutar pelos seus direitos. E é através da Marcha das Margaridas que a gente conquista os nossos direitos, que as mulheres, aos poucos, vai conquistando seus direitos. Ainda temos muito o que conquistar, mas a gente já conseguiu muita coisa. E foi através da Marcha das Margaridas. E eu gosto sempre de trazer dois pontos principais que são muito importantes. Através da Marcha das Margaridas, a mulher hoje, trabalhadora rural, consegue se aposentar aos 55 anos. Então, isso é um marco na história, isso é muito importante, que foi através da luta das mulheres que foram às ruas, reivindicaram, que não foram a Brasília só para passear, mas foram para passar 2 dias, 3 dias dentro de um ônibus, para dormir nos colchonetes, para andar, fazer uma caminhada de 7 quilômetros, 10 quilômetros em Brasília e para lutar pelos seus direitos, como também os mutirões que acontecem em todo o estado. Ano passado teve aqui no município de Independência mutirão de documentação para a mulher trabalhadora rural. Então, isso foi uma conquista também da Marcha das Margaridas. Então, a gente não pode esquecer as lutas que aconteceram e as conquistas que hoje as pessoas, principalmente as mulheres, são beneficiadas graças a essas conquistas, aos movimentos sindicais e à Marcha da Margarida, que é muito importante, que acontece aí de 4 em 4 anos. Então, a gente destaca a importância da Marcha das Margaridas. E no próximo ano, se Deus quiser, a gente vai estar organizando algumas mulheres, né? Vamos ver como vai funcionar, mas algumas mulheres para estar participando dessa marcha, que é muito importante. É 11 horas e 50 minutos, quase finalizando o programa. A gente tem um convite bem especial para vocês, para a gente se encontrar amanhã. Então, a gente convida vocês a estar participando do Café com Rádio Música e Literatura. A Rádio FM Comunitária de Independência convida você para participar do terceiro ano consecutivo do nosso tradicional Café com Rádio, Música e Literatura. Será um momento especial de reencontro com visitantes, filhos de independência, amigos, colaboradores e sócios e sócias, celebrando nossa cultura, história e a força da comunidade. Esse ano, o grande destaque será o lançamento de livros, valorizando os talentos e escritores da nossa terra. 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Então, é muito importante a gente estar participando desse momento. Nós estamos em julho, das festas de julho, desse café que será muito importante de valorização da cultura local, da música, dos escritores. Então, escritoras, é muito importante estar participando desse momento. E a nossa companheira Rosa Gonçalves também, né, Jociel, vai estar lançando um livro também. Será muito importante a gente estar valorizando os nossos artistas, estar valorizando a Rádio FM Comunitária, que está há 29 anos no ar, de serviços prestados à comunidade e que é muito importante, que merece aí ser valorizada e a gente reconhecer o trabalho que ela faz na sociedade, né? E também o trabalho que ela faz na festa de Senhora Santana, nas transmissões, nas postagens, nas divulgações, a rádio que está aqui para estar trabalhando para a comunidade, a gente valoriza todo o trabalho que é feito. E quase finalizando o programa, quero agradecer o carinho da audiência de cada um de vocês. Vocês na cidade, nas comunidades, nas redes sociais. A gente tem esse compromisso de trazer esse programa, Sindicato em Destaque, todas as quintas-feiras. Programa para trazer as informações dos agricultores, das agricultoras familiares. Então, a gente agradece a vocês que ficaram em sintonia com a gente aqui nesta quinta-feira. E já desejando aí um bom final de festa, porque já finaliza nesse sábado, que Deus, Senhora Santana, possa estar nos abençoando. Domingo, né? Isso, Jociel, obrigada. Domingo, dia 26, e quero reforçar o nosso compromisso do dia 25, às 7 horas da manhã, a gente está representando o Sindicato dos Trabalhadores, os nossos agricultores e sócios também participando da missa, em homenagem à nossa avó Santana, e a novena às 19 horas. Então, um bom dia bem especial, muito obrigada pelo carinho da audiência de vocês. Ficaram com a apresentação de Mariana Gonçalves, na mixagem Jociel Lopes. E na quinta-feira, se Deus quiser, a gente está de volta com mais um programa Sindicato em Destaque.

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0: Comunicando, Mara Lilia.
1: São 12 horas e 8 minutos, 12 e 8, estamos começando o nosso jornal Independência Informa. Estamos aqui pela Rádio Independência e Rádio Maravilha, que está em parceria. Estamos vivenciando hoje, o 23 de julho de 2026. Agora, nesse momento, estamos com 31 graus e a máxima vai ficar em 32 graus. Tem uns serenos previsto, né? 1,6 milímetros para as próximas 24 horas aqui na região dos sertões de Crateús.

E vamos com as nossas manchetes. Crateús não. É um Crateús, faz parte do Brasil também, né? E vamos complementar aqui a matéria. O Brasil, mais um ano fora do mapa da fome. Então, o Brasil, mais uma vez, consegue aí atingir a meta de bom desempenho aí em segurança alimentar. Também nós vamos trazer aqui o quanto, até quanto os candidatos à presidência vão gastar nessa campanha. Não é pouco não, viu, gente? É muito. Então, daqui a pouco a gente vai acompanhar. E também nós vamos trazer aqui uma matéria sobre a análise de pensão dos órfãos, né, de feminicídio, que já está já na reta final de análise. São essas e outras até às 13. Eu sou Mara Lia e vou ficar com você na comunicação e também na técnica de som.

0: 12 horas e 11 minutos, 12 e 11. Vamos começar aqui com as nossas notícias. Daqui a pouquinho nós vamos trazer a programação dos festejos de Nossa Senhora Santana hoje, né? Mais uma novena, mais um dia de programação dos festejos de Nossa Senhora Santana. Então vamos trazer aqui essa matéria da ONU, que o Brasil continua fora do mapa da fome. Vamos trazer essa matéria. São 12 horas.
1: Brasil continua fora do mapa da fome, aponta relatório da ONU. Insegurança alimentar grave no Brasil recua para 0,6% da população. O Brasil permanece fora do mapa da fome, segundo o relatório Estado da Segurança Alimentar e Nutricional no Mundo 2026, na sigla em inglês, SFIPON. De acordo com o mapa interativo criado pela Organização das Nações Unidas para a Alimentação e Agricultura, FAONU, no triênio 2023-2025, o país manteve a proporção de população subnutrida abaixo do limite de 2,5%. Esse é o percentual máximo adotado pelo FAO como parâmetro mundial para considerar que um país está fora do mapa da fome. Em 2025, pela segunda vez, o país conseguiu sair do mapa da fome com base nos dados do triênio 2022-2024 do relatório SOFI. A primeira vez foi em 2013. Porém, indicadores do mapa mostravam que 3,5% da população brasileira estava em situação de fome no período de 2020 a 2022. Os dados do SOFI 2026 foram divulgados nesta terça-feira, 21.

0: com a sede da FAO em Roma durante a 30ª sessão do Comitê de Agricultura da organização. Em discurso na sessão, a ministra do Desenvolvimento Agrário e Agricultura Familiar MDA, Fernanda Machiavelli, comentou o resultado brasileiro. Esses resultados nos lembram que a fome não é inevitável. Quando os governos priorizam o combate à fome, à pobreza e à desigualdade, é possível alcançar avanços concretos, disse. A ministra do Desenvolvimento Agrário e Agricultura Familiar, MDA, Fernanda Machiavelli, discursa durante o lançamento do relatório Estado da Segurança Alimentar e Nutricional no Mundo. A sede da FAO, em Roma, foto, FAO Giuseppe Carotenuto. O fundador do Instituto Fome Zero IFZ e ex-diretor-geral da FAO de 2012 a 2019, José Graziano da Silva, comemorou o fato de o país ter avançado na redução da subalimentação e de continuar fora deste panorama. O relatório da FAO traz muito boas notícias para o Brasil. Pelo indicador utilizado, de prevalência da subalimentação, nós temos menos de 2,5% da população passando fome, disse em entrevista à Agência Brasil. Há mais de 50 anos, o índice oficial usado pela FAO para monitorar a fome no mundo se baseia no indicador de prevalência de subnutrição POU, na sigla em inglês. O POU apresenta uma estimativa da população de um país que, dada a distribuição da renda e a quantidade de alimentos disponíveis, não teria acesso ao total suficiente de calorias diárias para uma vida saudável. Relatório SOFI 2026. O relatório foi elaborado por 5 instituições, a própria FAO, o Fundo Internacional para o Desenvolvimento Agrícola FIDA, a Organização Mundial da Saúde OMS, o Programa Mundial de Alimentos PMA e o Fundo das Nações Unidas para a Infância UNICEF. Baseado no relatório global, o diretor do Instituto Fome Zero estima que o Brasil tem, atualmente, números melhores na superação da fome. Quando olhamos os outros dados do relatório, dá para dizer que o Brasil tem menos de 1% de subalimentação hoje. Provavelmente, algo em torno de 0,6%, 0,7%, calculou José Graziano. Insegurança alimentar severa. O relatório mundial também apontou que o percentual de insegurança alimentar severa no Brasil segue uma trajetória de queda registrada pela organização. Segundo os dados, 0,6% da população ou 1,2 milhão de pessoas no país estão nesta condição, o menor patamar da série histórica. O representante do Instituto Fome Zero destaca que, apesar dos avanços, o Brasil precisa agir para tirar este público da vulnerabilidade causada pela falta de alimentos. Mais de 1 milhão de pessoas ainda têm uma insegurança alimentar severa no Brasil, segundo os próprios dados do relatório. É muita gente, alertou José Graziano. Na escala de experiência de insegurança alimentar FIS, na sigla em inglês, aqueles que enfrentam a insegurança alimentar severa provavelmente ficaram sem alimentos, passaram fome e, na situação mais extrema, ficaram um dia inteiro ou mais sem comer, colocando assim a sua saúde e bem-estar em grave risco. José Graziano da Silva, fundador do Instituto Fome Zero e ex-diretor-geral da FAO Foto, arquivo pessoal. Insegurança alimentar moderada ou grave. Quando considerada a prevalência da insegurança alimentar moderada ou grave na população total do Brasil, o registro é de 9,6% 2023 menos 2025, cerca de 20,3 milhões de pessoas. Nos 3 triênios anteriores, a prevalência foi de 22,1% da população brasileira 2020 menos 2022, 18,4% 2021 menos 2023 e 13,3% 2022 menos 2024. Segundo o relatório, nós conseguimos também reduzir substancialmente o número de pessoas com insegurança alimentar moderada e grave, frisou Graziano. A titular do MDA destacou os avanços nacionais que permitiram que milhões de brasileiros passassem a comer melhor. Para ela, o combate à fome exige uma abordagem conjunta que associa o aumento da renda da população, o fortalecimento da segurança alimentar com a ampliação da oferta e do acesso a alimentos saudáveis, além da substituição de alimentos ultraprocessados por produtos frescos e diversificados e saudáveis. Essa abordagem integrada reconhece que o acesso à alimentação saudável depende não apenas da disponibilidade de alimentos, mas também da capacidade das pessoas de adquiri-los, dos incentivos oferecidos aos produtores e da forma como os sistemas alimentares são organizados, reforçou Fernanda Machiavelli. A escala de experiência de insegurança alimentar FIS define que as pessoas que vivenciam a insegurança alimentar moderada enfrentam incertezas quanto à sua capacidade de obter alimentos e reduziram, por vezes durante o ano, a qualidade e ou a quantidade dos alimentos que consomem devido à falta de dinheiro ou outros recursos. Custo da alimentação saudável. A proporção de pessoas que não podem pagar por uma alimentação saudável também apresentou queda no Brasil, ficando em 21,1% da população em 2025, o que equivale a 44,8 milhões de pessoas. Considerando a série histórica do relatório entre 2017 e 2025, a maior proporção da população que não tinha condições de arcar com uma alimentação saudável foi registrada em 2021, 31,1%, 65,3 milhões de pessoas. Os números revelam que 20,5 milhões de pessoas passaram a ter condições de bancar uma dieta saudável. O Brasil melhora as condições de acesso da população a uma dieta saudável. Isso é muito importante num país que está aumentando de maneira assustadora a obesidade, principalmente entre crianças e adolescentes, destacou Graziano. O estudo demonstra que o custo da dieta saudável no Brasil foi de US cifrão PPC 4,89 dólares em paridade do poder de compra por pessoa ao dia em 2025. Custo mais alto que o registrado em 2024, US cifrão PPC 4,69 por pessoa ao dia. A média brasileira de 2025 ficou abaixo do mesmo custo da América do Sul US cifrão 4,94 e da América Latina e Caribe US cifrão 4,91. Para calcular este número, a FAO adota a paridade do poder de compra PPC em inglês, Purchasing Power Parity PPP. Esta metodologia converte as moedas locais para o dólar ajustando as diferenças de custo de vida e ainda considera variáveis como o tamanho da população, perfil de renda e custo médio de uma cesta de alimentos saudável. Desta forma, a unidade de medida usada consegue comparar o poder aquisitivo entre países. A ministra brasileira enfatizou que a instabilidade dos preços dos alimentos continua sendo uma das maiores ameaças ao acesso à alimentação saudável, especialmente para as populações mais vulneráveis. Ela citou mecanismos para estabilizar os mercados e garantir o acesso a alimentos essenciais como forma de proteger tanto produtores quanto consumidores, como investimentos em armazenagem e estoques públicos de alimentos. A disponibilização de estoques de alimentos não perecíveis em períodos de interrupção da oferta ou de inflação excessiva dos alimentos contribui para estabilizar os mercados e manter os alimentos básicos acessíveis, especialmente para a população mais vulnerável. Ritmo dos avanços. O relatório destaca globalmente que os avanços na nutrição de mães e crianças são lentos e marginais, o que ameaça o cumprimento das metas internacionais estipuladas para 2030. Enquanto a média dos países analisados é que 30,8% das crianças entre 6 e 23 meses no mundo consumiam uma alimentação minimamente diversificada em 2024, especificamente no Brasil, o percentual de crianças nessa mesma faixa etária que atingem a diversidade alimentar mínima chegou a 63,3% ou 2,4 milhões de crianças. Os principais indicadores de alerta do relatório relativos ao Brasil, com base nos dados mais recentes, são 8,7% dos bebês 200 mil ainda registraram baixo peso ao nascer, em 2020. Aleitamento materno exclusivo, menos da metade, 45,8% dos lactentes. Cerca de 600 mil bebês de até 5 meses se alimentavam desta forma em 2024. Desnutrição infantil grave. 3,4% das crianças menores de 5 anos tiveram emagrecimento acentuado em 2024, cerca de 500 mil crianças. 8,9% das crianças de até 5 anos, 1,2 milhão ainda sofriam de atraso no crescimento, em 2024. Excesso de peso em crianças, 10,9%, 1,4 milhão do público com menos de 5 anos estavam acima do peso saudável, em 2024. Obesidade adulta, 30,1% da população maior de 18 anos, ou 48,7 milhões de pessoas, estavam acima do peso, em 2024. Anemia em mulheres. O relatório diz que o quadro de anemia entre mulheres em idade fértil 15 a 49 anos está piorando globalmente. No Brasil, a prevalência de anemia em mulheres foi de 21,3% em 2023, ou 11,9 milhões de mulheres desta faixa etária. Fome Mundial. Na avaliação da fome global em 2025, o relatório da FAO retrata também que proporção da população mundial em situação de fome diminuiu pelo terceiro ano consecutivo. O relatório estima que cerca de 645 milhões de pessoas sofreram com fome em 2025, representando uma redução de quase 14 milhões, em comparação com 2024, e de 43 milhões, em relação a 2022. A edição de 2026 da Análise Global calcula que 8,6% da população mundial sofreu de fome em 2022, percentual que caiu para 8,1% em 2024 e 7,8% em 2025. Apesar da redução contínua nos níveis da fome, a recuperação é desigual entre os continentes. Enquanto a Ásia, a América Latina e o Caribe apresentam melhorias graduais nos últimos 3 anos, a África e, atualmente, o continente com o maior número absoluto de pessoas famintas em um contexto de rápido crescimento populacional, diz a FAO. São cerca de 309 milhões de pessoas famintas na África, o que corresponde à proporção de 20,0% da população regional que passa fome. Em 2024, esse índice foi ligeiramente maior, 20,3% da população. Relacionadas. Fome mundial atinge 645 milhões de pessoas, diz relatório da ONU. 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
1: Tá aí, né, gente? Nós trouxemos esse relatório da ONU, onde indica, traz aqui que o Brasil mais um ano ficou fora do mapa da fome. E aí trouxe um relatório bem abrangente, né? A questão da desnutrição, a questão da segurança alimentar, né? Quantos por cento tem uma refeição completa diária, quantas vezes se alimenta durante o dia. Tem todos esses dados aí para trazer a questão da segurança alimentar. Desde 2017, o tempo histórico, né? E a gente sabe que nessa conjuntura que nós estamos vivenciando, é bem importante a gente trazer quais os governos que a gente que tem, que realmente acentua, né? que traz mais essa questão da segurança ou insegurança alimentar. Então, é bem importante a população fazer essas análises. São matérias pouco longas, né? Quando é matérias assim, trazendo dados, principalmente relatórios da ONU e também é questão de economia, porque uma vantagem boa desses jornais digitais é que ele permite ampliar aí todos esses dados de informação. E essa é uma forma de combater a fake news. A desinformação é você ampliar, trazer todos os dados para o nosso ouvinte ouvir por aí conversas de senso comum, de fake news, informação, você ter argumento para trazer. E o argumento ele só é completo quando você tem todas as informações, né? Você está dizendo, o Brasil está quebrado, o povo está passando fome. Então, você vai lá, olhe lá no relatório da ONU e veja a situação que está o Brasil atualmente. Brasil, mais uma vez, fora do mapa da fome. E é realidade, é fato, não é fake news, não é nada de mentira que eu não como um prego por aí. Então, a gente traz, sim, essas informações. É um pouco longa, mas é bom que fique atento, né? E informação nunca é demais. Conhecimento nunca é demais. Uma frase que eu sempre costumo trazer por aqui. Conhecimento liberta, né? São 12 horas e 27 minutos. 12 e 27. Vamos seguindo aqui com o nosso Independência Informa.

É, são 12 horas e 28. Chegou agora aqui do nosso momento Nossa Senhora Santana, os festejos de Nossa Senhora Santana, que segue, é, nessa semana até domingo, né? Vamos trazer aqui a programação de hoje. Já teve uma boa parte da programação, teve a animação da missa pela manhã, da região de Tranqueiras, Monte Sinal, e também o postulado da oração. E à noite temos a novena missa e também o envio da Santa vai para o bairro Centro, né? Nossa Senhora Santana vai para o bairro Centro hoje à noite.

Vamos trazer também logo a programação de amanhã, né? Amanhã é a região de Santa Maria. Visitantes, terço dos homens. A missa, 7 horas, 10 horas da manhã, café comunitário. E à noite tem a missa, novena, e a imagem vai para o bairro Coab 2. Essa é a programação de amanhã, dos festejos de Nossa Senhora Santa.

0: continuidade aqui o nosso Independência Informa. É, e também lembrando para os nossos ouvintes e sócios que nós temos o nosso café musical aqui da 104.9 amanhã, né? Amanhã nós temos o café musical, já é tradição, acho que é o terceiro, né? Café musical pela manhã, música, né? E também um café compartilhado aqui dos nossos sócios, aos nossos ouvintes da 104.9 e também, ao mesmo tempo, tem o lançamento do livro da nossa comunicadora aqui, a Rosa Gonçalves, do programa Vida de Mulher. Tem aquela apresentadora do Vida de Mulher, também nossa companheira aqui da rádio, e ela também é professora, escritora, e vai lançar seu segundo livro amanhã na Fundação Senhor Pires. Então, temos aí amanhã esse evento importante, que é muito especial aqui para nós. Nós somos aqui, fazemos parte da equipe da 104.9. E então amanhã nós estaremos por lá, né? Por aí. Vamos estar por aí prestigiando e participando desse evento importante para a independência também, por conta da rádio, que presta um grande serviço a essa cidade, né? E também a nossa companheira Rosa Gonçalves. São 12h34, vamos para o nosso bloco de apoio e voltamos já com mais notícias.
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0: São 12 horas e 42 minutos, 12h42, vamos aqui com o segundo tempo do nosso, tirar aí mais esse eco, né? Esse nosso segundo tempo do Independência Informa. Seguimos nossas notícias, mudou uns critérios no cadastro único, né? No CAD único, e aí um deles é a questão da... A dispensa de entrevista. Então, vamos trazer aqui. Entenda a dispensa de entrevista do CAD Único.
1: Entenda a dispensa de entrevista para inscrição no Cadastro Único. Nova regra é temporária e vale apenas para famílias unipessoais. O governo mudou regra em relação ao Cadastro Único, CAD Único, para famílias de uma só pessoa, as chamadas famílias unipessoais. Agora, não é obrigatória a realização de entrevista domiciliar para validar as inscrições desse perfil familiar. Dessa forma, a ausência de entrevista domiciliar não poderá impedir a inscrição, atualização cadastral, ou manutenção de benefícios como benefício de prestação continuada, BPC, ou Bolsa Família para as famílias unipessoais. As novas regras, publicadas pelo Ministério do Desenvolvimento e Assistência Social, Família e Combate à Fome, MDS, serão válidas até julho de 2027. Depois desse período, a entrevista domiciliar passará a ser obrigatória, ressalvadas eventuais exceções regulamentadas pelo MDS. De acordo com o Ministério, as entrevistas continuam obrigatórias para ingresso no programa Bolsa Família e para famílias em averiguação cadastral. Ou seja, famílias cujo cadastro apresenta indícios de irregularidade. CAD Único criado para integrar, catalogar e selecionar famílias brasileiras em situação de pobreza ou pobreza extrema, o Cadastro Único para Programas Sociais do Governo Federal, CAD Único, foi instituído em 2001 e é a porta de entrada para todos os benefícios sociais públicos disponíveis no Brasil. O CAD Único também é importante para programas estaduais e municipais, que podem exigir a documentação para benefícios de programas locais. Pessoas que foram vítimas de desastres naturais, como enchentes e rompimento de barragens, também devem fazer o cadastro para ter acesso a fundos de emergência para a população.
2: Caixa paga Bolsa Família de julho a beneficiários com INSS de final 4. Valor médio do benefício neste mês está em real R$ 679,19. A Caixa Econômica Federal paga nesta quinta-feira 23 a parcela de julho do Bolsa Família aos beneficiários com número de inscrição social NS de final 4 neste mês. O valor médio do benefício está em real R$ 679,19. Moradores de 175 municípios de 6 estados receberam o crédito antes, na segunda 20, independentemente do número final do NS. O pagamento unificado beneficiou localidades em situação de emergência ou em estado de calamidade pública nos seguintes estados: Amazonas, 3 municípios, Paraíba, 31, Paraná, 8, Rio Grande do Norte, 120, Roraima, 6 e Sergipe, 7. A lista dos municípios com pagamento unificado está disponível aqui. O valor mínimo do Bolsa Família corresponde a real 600, além do benefício mínimo ao pagamento de 3 adicionais. Um benefício variável familiar Nutriz paga 6 parcelas de real 50 mães de bebês de até 6 meses de idade, para garantir a alimentação da criança. Dois há também um acréscimo de real 50 famílias com gestantes e filhos de 7 a 18 anos. Três outro adicional, de real 150, é para famílias com crianças de até 6 anos. No modelo tradicional do Bolsa Família, o pagamento ocorre nos últimos 10 dias úteis de cada mês. O beneficiário poderá consultar informações sobre as datas de pagamento, o valor do benefício e a composição das parcelas no aplicativo Caixa Tem, usado para acompanhar as contas poupança digitais do banco. Regra de proteção. Além do benefício integral ao pagamento da regra de proteção. Em vigor desde junho de 2023, essa regra permite que famílias cujos membros consigam emprego e melhorem a renda recebam 50% do benefício a que teriam direito por até 2 anos, desde que cada integrante receba o equivalente a até meio salário mínimo. Desde junho do ano passado, o tempo de permanência na regra de proteção foi reduzido de 2 para 1 ano. No entanto, quem entrou na regra até maio de 2025 continua a receber metade do benefício por 2 anos. Desde 2024, os beneficiários do Bolsa Família não têm mais o desconto do seguro defeso. A mudança foi estabelecida pela Lei 14.601/2023, que resgatou o programa Bolsa Família PBF. O seguro defeso é pago a pessoas que sobrevivem exclusivamente da pesca artesanal e que não podem exercer atividade durante o período da Piracema reprodução dos peixes. Confira o calendário de pagamentos de julho. Relacionadas. Beneficiários com INSS de final 2 recebem Bolsa Família de julho. Beneficiários com INSS de final 1 recebem Bolsa Família de julho. Caixa conclui pagamento da parcela de junho do Bolsa Família.
0: São 12h48. Vamos seguindo aqui com as nossas notícias. Vamos trazer aqui na análise da pensão para órfãos de feminicídio, chega na fase final, né? Vamos trazer aqui.
3: A análise dos pedidos de pensão especial para filhos e dependentes de mulheres vítimas de feminicídio deve ser concluída até a próxima semana. A solicitação do benefício está disponível desde o final de 2025. De acordo com dados do Monitoramento Nacional de Violência contra a Mulher, o Brasil registrou 741 casos de feminicídio entre janeiro e junho deste ano. Além dessas tragédias, uma grande quantidade de filhos de mulheres assassinadas ficou sem o apoio na criação. A lei que garante a pensão especial para esses dependentes que ficaram sem o amparo da responsável é de 2023, mas só passou a valer no final do ano passado. Quem tem esse direito? Além dos filhos biológicos, são enteados ou sob guarda de tutela, desde que comprovem que dependiam financeiramente da vítima. Também os acolhidos sob cuidados do Estado, menores de 18 anos e com renda de até um quarto do salário mínimo por pessoa na família. Dependentes de mulheres trans também têm direito, desde que o crime seja registrado como feminicídio. O valor do benefício é de um salário mínimo. Os pagamentos serão feitos de forma retroativa, ou seja, o beneficiário vai receber os valores devidos desde o dia em que foi feita a solicitação. O representante do menor pode solicitar o benefício pelo aplicativo ou pelo site Meu INSS, além do telefone 135. É preciso levar documentos pessoais do dependente, como RG e CPF, o registro atualizado no CAD único e um documento que comprove o feminicídio, como um boletim de ocorrência, inquérito policial ou decisão da Justiça. Da Rádio Nacional em São Luís, Gabriel Correa.
4: Os candidatos à presidência da República poderão gastar até R$133.400.000 nas eleições de outubro deste ano. O teto de gastos foi oficializado nesta semana pelo Tribunal Superior Eleitoral. Os valores máximos para o primeiro turno da disputa ao Palácio do Planalto foram fixados em R$88.900.000. Em caso de segundo turno, haverá a liberação de mais R$400.500.000. A portaria, assinada pelo presidente do TSE, ministro Cássio Nunes Marques, também estabelece regras para as disputas nos estados, variando o teto de gastos de acordo com o tamanho do colégio eleitoral. Em São Paulo, por exemplo, que é o maior colégio eleitoral do país, as campanhas ao governo estadual terão um limite de R$40 milhões, somando os dois turnos. Já para os candidatos a deputado federal, estadual e distrital, os tetos são fixos em todo o território nacional. R$3.200.000 para a disputa do cargo em nível federal e R$1.300.000 para as campanhas de deputados estaduais e distritais. As convenções partidárias para oficializar os nomes já estão em andamento e devem ser realizadas pelos partidos até o dia 5 de agosto. Já o registro final das candidaturas deve ser feito até o dia 15 do mês que vem, véspera do início oficial das campanhas. Da Rádio 2, Milena Abreu.
5: Uma capivara foi resgatada de dentro de uma casa no bairro Montese, em Fortaleza, nessa quarta-feira 22, e levada para reabilitação. O animal foi encontrado em um terreno no dia anterior e moradores chegaram a amarrá-lo a uma grade, mas o bicho fugiu e foi reencontrado nessa residência. Em seguida, uma equipe composta por um fiscal ambiental da Superintendência Estadual do Meio Ambiente, SEMASSE, dois tratadores do Instituto Brasileiro do Meio Ambiente e dos Recursos Naturais Renováveis, IBAMA, e uma médica veterinária realizou o resgate e encaminhou a capivara ao Centro de Triagem de Animais Silvestres Setas, no bairro Guajeru, na capital cearense. Seta clique aqui para seguir o canal do G1 Ceará no WhatsApp. No Setas, o animal passou por avaliação veterinária. Identificada como um macho, com peso de 42 kg, a capivara apresentava pequenas escoriações nas patas e no focinho. Também foram realizados exame clínico completo e coleta de sangue para análises laboratoriais. Eu estava manobrando um carro. Quando eu olhei, vi um rapaz com um animal preso. E vi que era uma capivara. Me aproximei e confirmei. Eu já tinha visto em local de açude, mas não dentro da cidade, diz Flávio Rocha, eletricista. O morador Carlos Magalhães afirma que teve medo de alguém maltratar a capivara. Eu pedi para guardar na casa vizinha. O dono abriu e permitiu eu guardar. Feito o resgate técnico, precisamos levar para o local adequado e, só depois, ele vai ser reinserido ao habitat natural, diz. A capivara permanece sob os cuidados da equipe multidisciplinar do Setas, onde recebe o tratamento necessário.
6: Casa de Cuidados do Ceará. Saiba quem pode ser encaminhado à unidade. Equipamento da CESA completa 5 anos como referência na desospitalização de pacientes que ainda precisam de reabilitação ou cuidados especializados. A Casa de Cuidados do Ceará, CCC, equipamento da Secretaria da Saúde do Estado, CESA, localizada no bairro Castelão, em Fortaleza, completou 5 anos de funcionamento no dia 24 de junho passado, consolidada como referência na desospitalização de pacientes do Sistema Único de Saúde, SUS. Desde a inauguração, a unidade realizou mais de 2,4 mil atendimentos e hoje conta com 130 leitos destinados a pessoas que já não precisam permanecer internadas, mas ainda necessitam de reabilitação, cuidados especializados ou cuidados paliativos antes de retornar para casa. O equipamento recebe, principalmente, pacientes com sequelas graves de acidente vascular cerebral, AVC, vítimas de traumas, pessoas com doenças crônicas e alta dependência da rede hospitalar, pacientes em tratamento de tuberculose e aqueles que necessitam de cuidados paliativos. Em comum, todos já superaram a fase aguda da doença, mas ainda não apresentam condições clínicas ou familiares para receber alta definitiva. Segundo a diretora da Casa de Cuidados do Ceará, a médica geriatra Úrsula Willy Campos, a unidade foi criada para atender justamente esse período de transição entre o hospital e o domicílio. O paciente, muitas vezes, já não precisa mais permanecer internado, mas ainda necessita de reabilitação ou de cuidados complexos que não conseguiriam ser realizados em casa. Também há situações em que a família precisa ser preparada para assumir esses cuidados. A Casa de Cuidados faz essa transição com segurança, afirma. Encaminhamento ocorre pela rede hospitalar. O acesso à unidade ocorre exclusivamente por encaminhamento dos hospitais da rede pública. Após a indicação da equipe médica, o caso é analisado pela Secretaria da Saúde do Ceará, responsável por avaliar se o paciente atende aos critérios para admissão. Não há procura espontânea por parte das famílias. Atualmente, segundo a direção da unidade, o fluxo de encaminhamento ocorre de forma regular. Nesta semana, havia 17 pacientes em avaliação pela CESA e outros 6 já regulados, aguardando disponibilidade de vaga para ingresso. Cada paciente admitido recebe um plano terapêutico individualizado elaborado por equipe multiprofissional formada por médicos, enfermeiros, fisioterapeutas, terapeutas ocupacionais, nutricionistas, psicólogos, assistentes sociais, estomaterapeutas e outros profissionais. Reabilitação é prioridade. O médico Matheus Dias explica que muitos pacientes chegam à unidade após longos períodos de internação, com perda importante da capacidade funcional. Segundo ele, são comuns casos de pessoas acamadas, utilizando sonda para alimentação, traqueostomia ou com lesões provocadas pelo tempo prolongado no leito hospitalar. O objetivo é recuperar a funcionalidade do paciente para que ele consiga retornar à comunidade.
4: A ONU Mulheres e o Unicef lançaram um guia inédito para orientar pais e demais responsáveis sobre os riscos da exposição de meninos e adolescentes à chamada machosfera, ambientes online que reúnem grupos e conteúdos focados no preconceito e na aversão às mulheres. A iniciativa busca conscientizar as famílias sobre como esses discursos chegam aos jovens de forma sutil, frequentemente disfarçados de publicações de motivação e autoajuda. O material, intitulado No Mesmo Time, detalha como os algoritmos das plataformas digitais funcionam e ensina os adultos a identificar sinais de alerta no comportamento e na linguagem dos filhos. Além das explicações técnicas, o documento oferece ferramentas práticas de diálogo adaptados por faixa etária, incentivando conversas abertas dentro de casa, sem julgamento, para desenvolver o pensamento crítico dos jovens e promover o respeito à igualdade de gênero no dia a dia. Representantes das organizações destacam que a prevenção da violência e do preconceito começa no ambiente familiar, especialmente durante a fase de construção da identidade dos adolescentes. Da Rádio 2, Milena Abreu.

0: Julho é mês de dar visibilidade à trajetória, às lutas e às conquistas das mulheres negras. O movimento Julho das Pretas convida a sociedade a refletir sobre o papel dessas mulheres na construção do Brasil e sobre os desafios que ainda precisam ser enfrentados para garantir mais igualdade e oportunidades. E duas datas, celebradas no dia 25, incentivam a reflexão sobre o tema. No Brasil, 25 de julho, é o dia de Teresa de Benguela, uma das grandes líderes da resistência à escravidão no Brasil no século XVIII, época em que o nosso país ainda era uma colônia de Portugal. Em âmbito internacional, a mesma data marca o Dia Internacional da Mulher Negra, Latino-Americana e Caribenha, data que foi criada para dar visibilidade às dificuldades enfrentadas por essas mulheres e fortalecer a luta contra o racismo, o machismo e as desigualdades sociais. Em São Paulo, o movimento Julho das Pretas conta com importante apoio da Seccional da Ordem dos Advogados do Brasil, que todos os anos realiza eventos e congressos para ampliar o debate para diferentes áreas da sociedade, incluindo o mercado de trabalho e o sistema de justiça, como afirma o presidente da OAB São Paulo, Leonardo Sica.
1: Em 2024, a OAB de São Paulo promoveu o primeiro Congresso Jurídico de Mulheres Negras de São Paulo. A ideia foi justamente contribuir para o debate sobre a participação dessas mulheres nos espaços sociais. Criamos, também há pouco tempo atrás, a medalha Teresa de Benguela para premiar as mulheres com contribuições na luta pela justiça e igualdade. De qualquer maneira, o que eu posso dizer é que a OAB de São Paulo tem se destacado por atuação efetiva nessa pauta. Vamos lembrar também na adoção de critérios raciais na lista do 5º Constitucional, no qual a OAB de São Paulo foi pioneira no país e, a partir do exemplo do país, vários estados adotaram essa regra. Outras iniciativas nessa mesma linha, no mesmo conjunto, aí nos últimos 4 anos, a medalha Esperança Garcia, um grande nome, e a Feira de Inclusão e Empregabilidade, que foi premiada pela ONU em 2024, reforçando o compromisso da Seccional de São Paulo com a valorização da advocacia negra, também no mercado jurídico.
0: Neste ano, a OAB São Paulo também realizou o primeiro Congresso da Advocacia Negra. O encontro reuniu juristas e especialistas em educação e gestão para discutir o cenário atual da profissão e os desafios enfrentados por profissionais negros. Na avaliação da secretária-geral adjunta da Ordem Paulista, Viviane Scrivani, essas iniciativas ampliam a visibilidade, criam oportunidades e fortalecem a presença de mulheres e homens negros nos espaços de liderança.
2: Porque a representatividade, ela não pode ficar apenas no discurso. Ela precisa estar presente nas políticas, nas oportunidades e, principalmente, nos espaços em que as decisões são tomadas.
0: Ainda em celebração ao Julho das Pretas, a Comissão de Igualdade Racial da OAB São Paulo, em parceria com a Associação dos Advogados, sexta e sábado, dias 24 e 25 de julho, o Congresso Nacional de Juristas Negras. Um dos destaques do evento é a entrega da medalha.
3: São 13 horas e 2 minutos, 13 e 2. Vamos concluir por aqui o nosso Independência Informa, que volta amanhã. Vem aí o especial com Scorpion. E boa tarde.

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0: Boa tarde, uma tarde especial para você, tudo bem? Eu me chamo Cátia Oliveira, esse é o nosso Sempre Sucesso, iniciando aqui mais uma vez para você. Você manda sua mensagem, participa aqui comigo e eu já vou falando com o nosso amigo Anselmo. Boa tarde.
1: Oi, Cátia. Boa tarde. Por favor, coloque para o seu amigo a música do Rick Renner, chamada Eu Sem Você. Muitíssimo obrigado, felicidades para você, que Deus te abençoe eternamente, minha querida.
0: Tá certo, seu Anselmo, muito obrigada pelo carinho da sua audiência e da sua participação, um abraço especial. Na sequência, eu vou falando com o nosso amigo Giovanni. Ele pediu uma música do Eduardo Costa. O nome da música é Vontade Dividida. Pediu para oferecer para o Josiel, para a dona Jusilene, para o seu Liberato, para o Liberato Júnior, para a Alana, para a Luana Cavalcante. Um abraço para você, Giovanni. Obrigada pelo carinho da sua audiência e da sua participação. Pra fechar com chave de ouro, a gente escuta Saudade Bandida com Zezé de Camargo e Luciano.

o nosso Sempre Sucesso. Manda sua mensagem, participa aqui comigo que eu tô aguardando, tá? Telefone para contato você já conhece, é o 88998029285. E a gente vai curtindo mais uma sequência musical aqui na nossa 104.9, tá? Então vamos curtir agora com Roberto Carlos. O nome da música é Fé. Na sequência, com Sandy e Júnior, Escrito no Céu. E com Hugo e Thiago, Apaixonado.

Obrigada. Boa noite. Muito bom estar aqui com vocês no show da Família Lima, que eu adoro tanto. Obrigada pelo convite mais uma vez. Eu já disse para eles umas mil vezes, mas eu queria agradecer na frente de vocês aqui, dizer o quanto eu estou feliz de participar desse show lindo, dessa comemoração linda de vocês. Obrigada.

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7: E eu volto agora com você exatamente 2 horas e 37 minutos. E você manda sua mensagem, participa aqui comigo. Nosso telefone para contato, você já sabe, é 88998029285. A gente puxa nessa sequência com Wesley Safadão e Matheus e Cauã. 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

0: Obrigado, GD.
1: Obrigado, Cícero Rodão.
0: Bom demais. Parabéns, sucesso.
2: Felipe Araújo, de um jeito um tanto quanto diferente. Mais ou menos assim, ó.

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3 minutos, bloco internacional no ar pra você. Mande sua mensagem, participe aqui comigo, que eu tô ao seu aguardo, tá bom? E a gente vai curtindo nessa sequência musical com I Suppose, All Out of Love. Na sequência, com Elton John, Goodbye e Yellow Brick Road. E com Elton John também, Nikita. Então a gente vai curtindo e já volto.

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34 minutos, você tá curtindo o nosso Sempre Sucesso. A gente escuta com Simone, Simaria e Anitta, Louca. Na sequência, com Gustavo Mioto, Anti-Amor. E nosso Santo Bateu com Matheus e Cauã.

0: Thiago Mioto!
1: Jorge Matheus!
0: Obrigado, meu irmão!
2: Valeu, Arthur!
1: Prazerão!
0: Obrigado você, gente!
3: É o Silveira no piano?

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0: uma tarde especial pra você, tudo bem? Eu me chamo Katia Oliveira, esse é o nosso Sertão em Canto. Pessoal, peço desculpas pela demora, tá bom? Pra iniciar o programa e por não ter finalizado, né? O sempre sucesso, mas é porque a gente tá aqui nas correrias ajeitando a fundação, né? Que é o local que vai ser o nosso rádio Música e Café de amanhã, tá bom? Então, se por acaso eu sumir, vocês já sabem que eu estou aí nessa organização em conjunto com o nosso amigo Josiel, tá? Então, já vou falando com o nosso amigo Anselmo. Boa tarde.
1: Olá, Kátia. Boa tarde. Por favor, minha amiga, coloque aí Brasas do Forró com a música chamada Doido Pra Te Ver. Muito obrigado. Tudo de bom pra você. Que Deus te proteja. Continue te dando muita saúde e muita sabedoria. Um abraço.
0: Amém. Muito obrigada, seu Anselmo. É isso mesmo. Deus me dê muita saúde e muita sabedoria, que eu estou precisada. Muito obrigada, seu Anselmo. Deus dê tudo em dobro para o senhor. É um abraço bem especial, tá bom? Estou falando também com o nosso amigo Giovanni, que está ligadinho com a gente em Crateus. Ele pediu qualquer uma música da banda Chapéu de Couro. Pediu para oferecer para o Josiel, para a Sara, para a dona Juscelene, para o seu Liberato, para o Liberato Júnior, para o Chapéu de Couro. Pediu para oferecer para o Josiel, para a Sara, para a dona Juscelene, para o seu Liberato.

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0: 26 minutos e você tá curtindo o nosso Sertão Encanto. Vai mandando sua mensagem, participando aqui comigo. A gente escuta com Lagosta Bronzeada, Lindos Momentos. Na sequência, Amor, Amo Você com Magníficos. E de janeiro a janeiro, Limão com Mel.
1: Agora você curte com a Lagosta, vai matar saudade, hein?

Volto agora com você, mande sua mensagem, participe aqui comigo, aguardo você, aguardo sua participação, tá? A gente vai para as últimas músicas do nosso Sertão Encanto na sua primeira parte e já eu volto já trazendo as nossas cantorias. Joga em cima!

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0: Com você já trazendo as nossas cantorias aqui nessa tarde. Já vou falando com o nosso amigo Anselmo, que já tá na escuta e a procurar o pedido das suas cantorias.
1: Boa tarde, Cádia. Por favor, ponha duas canções com Paulo de Iguatu. A primeira é O Filho do Agricultor. A segunda é O Filho do Vaqueiro. Muito obrigado, prosperidade e Deus te acompanhe. Paz e luz.
0: Obrigada, seu Anselmo, pelo carinho da audiência, da participação. A gente vai curtindo, então, abrindo o bloco do nosso Sertão Encanto, O Filho do Agricultor e O Filho do Vaqueiro.

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horas, 19 minutos. E a gente curte nessa sequência musical com Marcos Evangelista, O Grande Amor da Minha Vida, Pequeno Príncipe com os Nonatos e Zé Viola, Arco-Íris da Vida.

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8: Eu volto com você, 5 horas 37 minutos. Você está curtindo o nosso Sertão Encanto na sua segunda parte, já trazendo muitas cantorias aqui nessa tarde. A gente escuta A Garota do Ônibus com Amado Edilson, Voltando à Minha Terra com Valdir Telles e Louro Branco.

0: 5:57. Nesse momento, eu agradeço o carinho da audiência, da participação. Se Deus quiser, amanhã. Amanhã eu não virei, tá bom, pessoal? Deixa eu adiantar logo. Mas vai ter aí a programação musical pra você. E se Deus quiser, segunda-feira a gente se encontra mais uma vez aqui no nosso Sertão Encanto, tá? Fique com Deus, até segunda e tchau, tchau.
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3: 18 horas e 9 minutos.

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1: 18:21.
2: Pare um pouco na sua vida, pense, reflita e veja como Jesus é bom.

0: 18h31.
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2: 18:47.
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1: 18h59.
2: Como é que é, João?
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3: Melhor que merece.

0: todo do altar do Senhor, para nos saciar do seu amor, que se faz presente na Santíssima Eucaristia. Hoje, presta homenagem à nossa padroeira Senhora Santana, à região de Tranqueiras, Monte Sinai, Setor Liberdade e Apostolado da Oração. O tema da festa de Santana deste ano de 2026 é Com Senhora Santana, família que educa e catequiza pelo amor. E o lema é Senhora Santana, catequizai nossa família. A liturgia de hoje recorda que o profeta lança a palavra de exortação do Senhor a seu povo, que o abandonou, preferindo cavar cisternas que não podem reter água. Um povo de coração endurecido resiste à palavra que Jesus anuncia, por isso revela seu significado aos que a ela fazem adesão. Em pé e com alegria, iniciemos a missa novena cantando.
1: Violão. Número 12, página 22.

0: Louvado seja nosso Senhor Jesus Cristo!
1: Para sempre seja louvado!
0: Com grande alegria, saudamos também aqui nesta noite todas as autoridades civis e militares que nos honram com a sua presença, em especial o excelentíssimo senhor prefeito municipal Ilha e o senhor vice-prefeito Silvestre, os vereadores, secretários, demais representantes dos poderes constituídos e todas as lideranças das nossas comunidades. A presença de cada um manifesta o compromisso com o bem comum e fortalece os laços de fraternidade entre a igreja e a sociedade. Também queremos saudar aqui o deputado senhor Messias e sua comitiva e o senhor deputado Neném Coelho. Sejam todos bem-vindos. E agora eu convido todos... Pode ser melhor. Agora eu convido todos os devotos e devotas de Senhora Santana a se voltarem para a nave central do nosso santuário. E com muita alegria, júbilo e esperança, vamos receber a dona dessa festa, a patrona desta cidade e desta paróquia, cantando.

0: Salva de palmas fazendo barulho! Viva Senhora Santana!
1: Viva!
0: Viva Jesus Cristo!
1: Viva!
0: Viva todo o povo de Deus fazendo barulho!
1: Viva!

0: Queremos também saudar no nosso meio, nosso seminarista Ivoneudo. Ivoneudo, que já se prepara, já se ordenará. Seja muito bem-vindo. Co-celebra também conosco o Padre Marcelo. Padre Esvaldo, seja muito bem-vindo. Este povo te acolhe com muito amor. Saiba que o senhor é muito amado por esse povo de Independência, viu? Seja bem-vindo, a casa é vossa.
1: Irmãos e irmãs, louvado seja nosso Senhor Jesus Cristo.
2: Para sempre seja louvado.
1: Quanta alegria nesta noite, 23 de julho, celebrar com vocês essa novena missa na festa da nossa padroeira, Senhora Santana. Alegres, cantemos.

0: irmãos e irmãs, que a graça de nosso Senhor Jesus Cristo, o amor do Pai e a comunhão no Espírito Santo esteja sempre convosco.
1: Bendito seja Deus que nos reuniu no amor de Cristo.
2: Oração preparatória. Ó gloriosa Senhora Santana, Mãe da Virgem Maria e Avó de Jesus Cristo, com fé e confiança, nos colocamos sob a vossa proteção. Preparai nossos corações para celebrarmos dignamente a vossa Santa Novena. Ajudai-nos a viver esses dias de oração, conversão e fraternidade, para que possamos crescer no amor a Deus e no serviço aos irmãos. Ensinai-nos a acolher a palavra do Senhor com a mesma fidelidade com que educaste Maria nos caminhos da fé. Fortalecei nossas famílias, protegei nossos idosos, amparai nossas crianças e alcançai-nos a graça de uma vida santa. Intercedei por nossa comunidade, para que este novenário seja um tempo de bênçãos, unidade e renovação espiritual. Que, seguindo vosso exemplo de humildade e confiança, possamos caminhar sempre na presença de Deus. Senhora Santana, padroeira e protetora de vosso povo, rogai por nós hoje e sempre.
1: Amém.

0: Jaculatório. Ó Pai, por Ana e Joaquim, nossos avós, te agradecemos pelo dom da vida em comunidade, espaço da manifestação do Espírito Santo que sustenta a Igreja. Pela oração também evangelizamos. Quando rezamos, lembramos de tantas pessoas que no mundo se doam para que Jesus seja acolhido e amado. Que tenhamos sempre a atenção para ouvir o chamado que Jesus faz a todos, para anunciar o teu reino, sendo peregrinos na esperança. Amém. Todos.
1: Ó Ana Santa e Gloriosa de Maria, Mãe Querida, pede a Deus que nos socorra nesta.

0: Irmãos e irmãs, a festa deve ser para nós também um tempo de reconciliação. E o Senhor, aquele que é misericordioso, que acolhe as nossas súplicas, então, nesse período de festa, somos chamados a retomar a vida, a reconhecer que somos pecadores. Vamos cantar pedindo a misericórdia do Senhor.
1: Número 20, página 24.

0: Deus Todo-Poderoso, tenha compaixão de nós, perdoa os nossos pecados e nos conduza à vida eterna.
1: Amém.
0: Oremos. Senhor, sede propício a vossos fiéis, e benigno multiplicai neles os dons da vossa graça, para que, fervorosos na fé, esperança e caridade, perseverem sempre vigilantes na observância dos vossos mandamentos. Por nosso Senhor Jesus Cristo, vosso Filho que é Deus, convosco vive e reina na unidade do Espírito Santo por todos os séculos dos séculos.
1: Amém.

0: Leitura do livro do profeta Jeremias. A palavra do Senhor foi me dirigida, dizendo: Vai e grita aos ouvidos de Jerusalém. Isto diz o Senhor: Lembro-me de ti, da afeição da jovem, do amor da noiva, de quando me seguia no deserto, numa terra inculta. Israel, consagrado ao Senhor, era como as premissas de sua colheita. Todos os que dele comiam, pecava, males caía sobre eles. Diz o Senhor: Eu vos introduzi numa terra de pomares, para que gozasse de seus melhores produtos, mas apenas chegados, contaminastes o país e tornastes abominável minha herança. Os sacerdotes nem perguntaram onde está o Senhor. Os versados na lei não me reconheceram. Os chefes do povo voltaram-me as costas. Os profetas profetizaram em nome de Baal e correram atrás de coisas que para nada servem. Ó céus, espantai-vos diante disso, enchei-vos de grande horror, diz o Senhor. Dois pecados cometeu o meu povo: abandonou-me a mim, fonte de água viva, e preferiu cavar cisternas defeituosas que não podem reter água. Palavras do Senhor.
1: Graças a Deus.

Naquele tempo, os discípulos aproximaram-se e disseram a Jesus: Por que tu falas ao povo em parábolas? Jesus respondeu: Porque a vós foi dado o conhecimento dos mistérios do reino dos céus, mas a eles não é dado, pois a pessoa que tem será dado ainda mais, e terá em abundância, mas a pessoa que não tem será tirado até o pouco que tem. É por isso que eu lhes falo em parábolas, porque olhando eles não veem, e ouvindo eles não escutam, nem compreendem. Deste modo se cumpre neles a profecia de Isaías: Havereis de ouvir sem nada entender, havereis de olhar sem nada ver, porque o coração deste povo se tornou coração insensível. Eles ouviram com má vontade e fecharam seus olhos para não ver com os olhos, nem ouvir com os ouvidos, nem compreender com o coração, de modo que se convertam e eu os cure. Felizes sois vós, porque vossos olhos veem e os vossos ouvidos ouvem. Em verdade vos digo, muitos profetas e justos desejaram ver o que vedes e não viram, desejaram ouvir o que ouvis e não ouviram.

Irmãos e irmãs, como é bom estar aqui nesta noite com vocês, celebrando esse momento da festa da padroeira Senhora Santana. E o bom mesmo é a gente poder acreditar que nós confiamos naquele que nos trouxe aqui, aquele que nos sustenta, que faz a gente continuar com alegria a nossa missão. Porque nós sabemos, irmãos e irmãs, que este encontro transforma nossas vidas. Quem sente que esse encontro transforma a vida? Levanta sua mão direita, que esse encontro que transforma nossas vidas. E transforma nossas vidas em missão. Porque a partir daqui, a partir desse momento nosso, a gente vai se tornando sempre mais pessoas, vamos se tornando sempre pessoas diferentes nessa construção do reino de Deus. Então, a palavra de hoje, ela nos convida e motiva a olharmos com os olhos de Jesus para a nossa realidade atual. Nós estamos falando a partir do tema da festa da padroeira Senhora Santana 2026. Família, catequese, partindo do Evangelho, fazer com que a catequese aconteça na vida de nossas famílias. Então, se faz necessário para que esse encontro nosso termine sendo um encontro de transformação, que a gente olhe com o olhar de Jesus para a realidade que nos rodeia. Primeiro, olhar para nós mesmos, com esse olhar de Jesus que é misericordioso, tem compaixão de nós. Olhar para a nossa família com o olhar de Jesus. Olhar para os nossos grupos pastorais. Olhar para a nossa comunidade paroquial, aonde estiver, nos vários lugares desta paróquia de Senhora Santana, ter um olhar de misericórdia. O olhar que acolhe, que escuta esta palavra e procura colocar em prática. Então, irmãos e irmãs, nós precisamos entender que a mensagem profunda e libertadora está contida nas parábolas de Jesus. O que transforma a vida verdadeiramente está nas parábolas que Jesus conta para os discípulos naquele dia e conta para nós naqueles dias e conta para nós nos dias atuais. E escutando, nós também queremos escutar a partir da realidade da vida de cada um de nós. São histórias que revelam o amor de Deus em nós. Quando vocês erguerem a mão direita, que o encontro transforma, esse encontro de fé, e todas as noites, né, enche essa praça com os devotos de Senhora Santana, porque nós acreditamos naquele que transforma a vida e revela este amor de Deus em cada um de nós. Imaginemos, cheios desta presença de Deus que faz a gente continuar a missão com alegria, com compromisso voltado para a vida na comunidade, em nossos grupos pastorais, que são tantos que existem em nossas comunidades. O fortalecimento vem daquele que nos faz vivermos mais fortalecidos e confiantes. Então, uma das coisas, irmãos e irmãs, é preciso confiar no Senhor. É preciso confiar nele. Se a gente não confia, nada pode acontecer diante daquilo que nós buscamos. Então, os discípulos se aproximaram de Jesus com uma dúvida sincera. Eles perguntaram a Jesus: por que tu falas através de parábolas para este povo? Por que essas parábolas? Os discípulos fizeram esta pergunta a Jesus, né? Eles se sentiram preocupados, Jesus falando através de parábolas, contava várias histórias e a partir dali começava
né, a multidão se aproximar, escutar mais, e os discípulos ficaram duvidosos daquilo e disseram, vamos fazer uma pergunta sincera aqui a Jesus. Por que, Senhor, fala para esse povo através de parábolas? E Jesus tem uma resposta profunda que revela a nossa vida e a vida daqueles naqueles dias espiritualmente. Jesus deu uma resposta profunda para eles. Disse, não disse aqui na palavra, mas dá para a gente entender, né? A fé exige um coração aberto e disposto a escutar. Coração aberto e disposto a escutar. Irmãos e irmãs, nós que estamos aqui nesta praça hoje, quase todas as noites, com certeza, nós estamos com o coração aberto para escutar essa proposta de Jesus que ele fala através de parábolas. Quando ele fala, esse povo tem sede de Deus, esse povo precisa se libertar, esse povo precisa se encontrar consigo mesmo. E contava vários momentos, várias parábolas que ajudou aqueles que estavam ali na multidão a entender o sentido, a mensagem das palavras de Jesus. Ele falava com mansidão e humildade. Mansidão e humildade. Então essa fé tem transformado nossas vidas nessa abertura de coração para a gente escutar mesmo, porque às vezes a gente se torna despercebido. Escuta essa palavra todas as noites, canta, olha para esse painel que está aqui muito bonito com esse tema, mas depois a gente, né, passou despercebido, amanhã nem lembra mais. O que, que essa palavra tem tocado o meu coração e a minha vida? Todas as noites que a gente vem aqui, a festa como objetivo principal é renovação. Renovar a minha vida de fé. Transformar para se encontrar consigo mesmo, com a família, com a comunidade. Se tornar esse espaço de Deus que ajuda a gente a viver a vida. Cuidando e amando cada vez mais o nosso próximo. Então, será que nós estamos deixando essa palavra transformar o nosso coração? Ou nós estamos apenas ouvindo como hábito? Eu venho todas as noites para a festa da Senhora Santana, é o hábito de escutar essa palavra. Toda noite um padre lê o evangelho, e um padre fala, outro fala. Então, muitos padres passaram por aqui, muitas pessoas, através da oração, através da reflexão, de uma mensagem, desde o primeiro dia. Então, como tem transformado a minha vida? Olhando para o tema que vocês estão vendo aqui no painel, chamando a catequizar a família a partir do Evangelho. É difícil, mas pode ser fácil. Se torna fácil porque nós temos aquele que nos sustenta e nos leva para frente, orientando, ajudando a gente a compreender o sentido da vida. Então, nós, como os devotos de Santana, nós estamos com os olhos abertos, os ouvidos atentos para esta realidade. Aonde estão nossas famílias? Como estão nossas famílias? O que eu faço para que minha família cresça dentro dessa dimensão de escutar e colocar em prática essa vivência fraterna da palavra de Deus na vida diária, no dia a dia da vida de cada um de nós. Somos responsáveis por tudo isso na vida e na missão da igreja. Como disse o profeta Jeremias, a gente escutou, né? Nós mesmos construímos barreiras que nos impedem de enxergar o Senhor que caminha conosco. Jeremias deixou claro aqui no, na leitura primeira de hoje. Às vezes a gente começa a criar barreiras e se distancia de Deus. Ou qualquer coisa tão simples que ficamos distantes de Deus e trilhamos outros caminhos e não os caminhos de Deus, que é o caminho da vida. Procuramos o caminho que não leva à vida, mas leva à destruição da vida. Até mesmo família, pessoalmente, na comunidade, nos grupos. Como nós agimos, irmãos e irmãs? Às vezes nós ouvimos a palavra, mas nós ficamos, né, como se nada tivesse acontecendo. É preciso que ela transforme. Hoje, os discípulos perguntaram a Jesus por que ficaram inquietos. Ficaram assim inquietos. Senhor, por que fala em parábola para este povo?
Quantas vezes a gente começa a perguntar ao outro, começa a questionar a partir da palavra de Deus para entender melhor, para viver melhor essa palavra de Deus. Então, queridos irmãos e irmãs, a festa de Senhora Santana faz um convite muito forte a partir da realidade da família. Uma catequese familiar a partir da realidade da família. Se não houver um despertar de fé, as parábolas irão continuar a mesma coisa, as mesmas parábolas. Palavra jogada ao vento. Se a gente começar a entender o que esta palavra quer dizer para nós. Você diz, mas padre, é tão difícil da gente entender essa palavra, já procurei entender de várias formas. Pare, escute, porque muitas vezes a gente não escuta. A gente fala mais do que escuta, né? É mesmo quando a gente vai fazer uma visita, a gente chega na visita, fala muito mais do que aquele que precisa da visita. Quando ele vai falar, não tem mais nem sentido. A gente sai, deixa o que estava doente, fica mais doente do que estava. Então, Jesus pede a cada um de nós que tenhamos essa confiança. É preciso que aconteça incentivo para que a escola do Evangelho aconteça nas famílias. Por exemplo, a família é testemunho. O testemunho dos pais educa mais do que palavras. Como está sendo o testemunho do ser família? Como está sendo? Sabendo que educa, todo testemunho educa e arrasta multidões. Depois, como é que nós estamos vivenciando a oração, que deve ser rotina diária, fazer parte da rotina de nossas casas, de nossas famílias? Antes, era muito mais forte esse desejo da família rezar junto, partilhar a vida. Como nós estamos fazendo acontecer isso? Você pode dizer, a gente tenta, mas não consegue. Mas é possível, dê testemunho, inicie, comece. Dê os seus primeiros passos para que isso aconteça. Diálogo a partir dessa palavra de Deus que ilumina o dia a dia da família. Como está sendo o diálogo? A gente encontra tantas famílias em crise. E temos muitas famílias que precisam ser restauradas. Porque falta a escuta da palavra de Deus e ainda mais colocar em prática. Falta tudo isso. Então, a fé na família deve se traduzir em gesto de serviço ao próximo. Se a gente não fizer acontecer, irmãos e irmãs, uma catequese familiar, a partir do Evangelho, que transforma o lar numa fé vivida na prática, não adianta só a teoria. Às vezes, né, a gente encontra muitos pais e mães de família que faz um sermão na cabeça dos vossos filhos. E às vezes nem pega muito, porque o próprio pai e a mãe não dá testemunho. Como é que eu posso incentivar para que meu filho participe, seja um cristão verdadeiro de fé, se eu não sou? Como eu posso pedir que ele faça o sinal da cruz se eu nunca fiz para que ele pudesse aprender? Então, para que tudo isso aconteça, irmãos e irmãs, nós precisamos criar espaço de oração em nossos lares. Estou falando isso porque nossa Diocese de Crateús, este ano 2026, tem como prioridade família e catequese. Uma vez por semana, partilhar a palavra de Deus, será que não seria possível? Agradecer juntos os alimentos, antes e depois, os principais alimentos. Será que ainda acontece? Que era tão bonito antes que acontecia, né? Tinha mais respeito, mais gratidão a Deus por aquilo que recebia, o pão de cada dia. Abençoar os filhos antes de dormirem ou saírem de casa. Isso acontece? Quem abençoa os seus filhos? Quem é mãe e pai? Levante a mão aí, quem abençoa os seus filhos? Olha, graças a Deus, vamos dizer, graças a Deus. Mesmo que ele esteja dormindo, não deixe de abençoar. Então, irmãos e irmãs, pedir o perdão e oferecer resolve tudo na luz da misericórdia. Uma família que se perdoa, ela é uma família feliz. E nunca deixar que a celebração, onde tem da celebração da Santa Missa, a Palavra de Deus, seja esse espaço de reunir a sua família também. Além dessa igreja doméstica, você pode também, na igreja comunitária, com as famílias,
reunir vossas famílias, que é para o bem, para que eles cresçam nesse discernimento de fé. Então, que nós não deixemos passar despercebida essa graça que é derramada sobre nossas famílias. Quando você levantar a mão agora, eu lembrei, ainda existem muitas famílias que se encontram. Ainda existem muitas famílias que se preocupam com a construção de uma família baseada no alicerce do amor, no diálogo, na compreensão, no fortalecimento da fé, mesmo diante das dificuldades que temos. Mas existe luta, existe busca constante para que isso aconteça. E a oração como ponto fundamental. Então, irmãos, com a senhora Santana, nós queremos educar nossas famílias na fé, no amor, a partir de uma catequese que cuida da vida. Então, eu lembro que, quando eu estive aqui durante os 4 anos, nessa paróquia, tinha muita gente também nesse espaço. E a gente se encontrou por muitas vezes durante os 9 dias, os 10 dias, para o último dia, que era o dia de Senhora Santana, 26 de julho. Vocês estiveram aqui no ano passado e nós queremos chegar, vocês querem chegar em 2026, no dia 26 de julho, celebrando o dia de Senhora Santana, diante de toda essa preparação. Nós queremos? Fiquemos de pé. Então, é um momento, assim, muito importante. As parábolas de Jesus vêm para construir a vida, para alimentar a nossa fé, para alegrar o nosso coração. A família feliz, ela transmite aos outros a caridade, a misericórdia, aqueles que nos rodeiam, aqueles que passam por nós. Tudo passa pela família. A família é o caminho da esperança. Então, vamos dizer para quem está do nosso lado, boas festas, Deus te abençoe, digamos. Boa. Boas festas. Deus te abençoe.

0: Tudo isso vos pedimos, Pai, em nome do vosso Filho, na unidade do Espírito Santo.
1: Amém.
2: Caros filhos e filhas, quem desejar fazer sua oferta, pode fazê-la com dinheiro físico ou Pix, através dos voluntários da coleta que estão no meio da assembleia, estes de colete azul. O QR Code para o Pix está disponível também nos bancos. Ainda com os voluntários da coleta, também, eles estão com o QR Code no pescoço. Vocês podem abrir o banco de vocês e podem estar fazendo a oferta via transferência, via Pix, enfim, da melhor forma. Caros netos e netas de Senhora Santana, que nos assiste pelos meios de comunicação, suplicamos a você que seja generoso para conosco. Aqui na tela do seu celular, do seu televisor, vai aparecer o Pix, o QR Code. Você pode estar abrindo o banco e pode estar colaborando conosco. Contamos com a sua generosidade. Você que nos assiste de diversas regiões e lugares, para que assim, ao término dos festejos, possamos honrar com os nossos compromissos paroquiais. Assim seja.
1: Amém.
2: Com calma, cada um se dirige aos coletores e vai fazendo a sua oferta. Cantemos.
0: Número 40, página 32.
3: Violão.

O único sacrifício da cruz, levaste a plenitude e os diversos sacrifícios da antiga lei. Aceitai essa oblação das mãos dos vossos fiéis. Santificai com a mesma bênção que deste a oferta de Abel, a fim de que sirva para a salvação de todos o que cada um trouxe em vossa honra. Por Cristo nosso Senhor. Amém.

Na verdade, é digno e justo, é nosso dever e salvação, dá-vos graças sempre, em todo lugar, Senhor Pai Santo, Deus eterno e todo-poderoso. Nós reconhecemos que pertence a vossa imensa glória, socorrer a nós mortais, com a vossa divindade, ser vivos de nossa condição mortal, como remédio para nos libertar da morte e abrir-nos o caminho da salvação. Por Cristo, Senhor nosso, por ele os coros dos anjos adoram a vossa grandeza e se alegram eternamente na vossa presença. Concedei também a nós associados a seus louvores, cantando a uma só voz.

Na verdade, ó Pai, vós sois santo, fonte de toda santidade. Santificai, pois, esses dons, derramando para nós o corpo e o sangue de nosso Senhor Jesus Cristo.

prestando para ser entregue e abraçando livremente a paixão, Jesus tomou o pão, pronunciou a bênção de ação de graças, partiu e deu a seus discípulos, dizendo: tomai todos e comei, este é o meu corpo, que será entregue por vós. Do mesmo modo, ao fim da ceia, ele tomou o cálice em suas mãos, deu graças e deu a seus discípulos, dizendo: tomai todos e bebei, este é o cálice do meu sangue, é o sangue da nova e eterna aliança, que será derramado por vós e por todos para a remissão dos pecados. Fazei isto em memória de mim.

0: celebrando, pois, o memorial da morte e ressurreição do vosso Filho, nós vos oferecemos, ó Pai, o pão da vida, o cálice da salvação, e vos agradecemos porque nos tornasse dignos de estar aqui na vossa presença e vos servir. Aceitai, ó Senhor, a nossa oferta.
1: Aceitai, ó Senhor, a nossa oferta.
0: Suplicaste-vos, pedimos, que participando do corpo e sangue de Cristo, sejamos reunidos pelo Espírito Santo num só corpo.

Lembrai-vos, ó Pai da vossa igreja, que se faz presente pelo mundo inteiro, que ela cresça na caridade em comunhão com o Papa Leão XIV, com nosso bispo Ailton, com os bispos do mundo inteiro, os presbíteros, os diáconos e todos os ministros do vosso povo.

lembrai-vos também na vossa misericórdia dos nossos irmãos e irmãs que adormeceram na esperança da ressurreição e de todos os que partiram desta vida. Acolhei-os junto a vós na luz da vossa face.

Enfim, nós vos pedimos, tende piedade de todos nós e dai-nos participar da vida eterna. Com a Virgem Maria, Mãe de Deus, São José, seu esposo, os apóstolos, Senhora Santana, e todos os santos que neste mundo viveram na vossa amizade, a fim de vos louvarmos e glorificarmos por Jesus Cristo, vosso Filho.

Por Cristo, com Cristo, em Cristo, a vós Deus Pai Todo-Poderoso, na unidade do Espírito Santo, toda a honra e toda a glória, por todos os séculos dos séculos.

0: Irmãos e irmãs, o banquete da Eucaristia é sinal de reconciliação. É vínculo de união fraterna. Unidos como irmãos, vamos rezar. Pai nosso que estás nos céus, santificado seja o vosso nome. Venha a nós o vosso reino. Seja feita a vossa vontade, assim na terra como no céu. O pão nosso de cada dia nos dai hoje. Perdoai as nossas ofensas, assim como nós perdoamos a quem nos tem ofendido. E não deixei cair em tentação, mas livrai-nos do mal. Livrai de todos os males, ó Pai, dai-nos hoje a vossa paz. Ajudados pela vossa misericórdia, sejamos sempre livres do pecado, protegidos de todos os perigos, enquanto vivendo a esperança, guardamos a vinda do Cristo Salvador.
1: Vosso é o reino, o poder e a glória para sempre.
0: Senhor Jesus Cristo, disseste aos vossos apóstolos: eu vos deixo a paz, eu vos dou a minha paz. Não lhe os nossos pecados, mas a fé que anima a vossa igreja. Dá-lhe segundo o vosso desejo a paz e a unidade. Vós que sois Deus com o Pai, o Espírito Santo.
1: Amém.
0: A paz do Senhor esteja sempre convosco.
1: O amor de Cristo nos uniu.
0: Cordeiro de Deus,
1: que tira...

0: Oremos. Nós vos pedimos, Senhor misericordioso, permanecei junto ao vosso povo, fazei passar da antiga para a nova vida aqueles que iniciaste nos mistérios do céu. Por Cristo nosso Senhor.
1: Amém.

0: Oferecimento. Nós te oferecemos, ó Deus, a nossa oração, o nosso louvor e te pedimos. Socorre-nos em nossas necessidades. Pelos merecimentos de nossa padroeira Santa Ana e de seu esposo São Joaquim, a voz de Jesus e nosso. Ajuda-nos a superarmos os medos e caminharmos na esperança. Fiéis aos ensinamentos de Jesus e comprometidos com a causa do teu reino. E assim, um dia realizadas as tuas promessas, cantemos por todo sempre os teus eternos louvores. Amém.
1: Amém.
2: Assim seja.
3: Amém.
2: Caros filhos e filhas, eita, caminhamos para o fim. Já estou com saudade de vocês. Também. Pois é, que a nossa cidade fica tão bonita, uma magia tão encantadora, né? Essa senhora Santana é linda. Eu já estou apaixonadíssima.

0: Sino por ela. E vocês? Ave Maria, foi muito devagar. Eu já estou apaixonado por ela. E vocês? Muito bem. Nossos comunicados de hoje, temos a nossa barraca de comidas típicas. Por favor, passem lá e comprem tudo, tá certo? Temos também as nossas cartelas. Por favor, quem não adquiriu a sua, por gentileza, cuidem adquirir, que tem muita coisa boa. E também nos ajude a vender as cartelas, por gentileza. Nos ajude a vender as nossas cartelas. Temos também a nossa barraca dos carneiros. Passem lá para que assim possam degustar um bom carneiro. E, por favor, os criadouros e criadoras que nos acompanham pelas redes de comunicação, que estão presentes aqui, que não doou ainda o seu carneiro, entre em contato conosco com urgência, tá bom? Estamos precisando de carneiros. Quero saudar também de forma muito fraterna e muito carinhosa o Citran, na pessoa de Luiz Fernando, pelo belíssimo trabalho prestado em nossa cidade de Independência e pela atenção dada à nossa paróquia. Ele é muito gentil e cordial para conosco. E é visível, né? Veja como as nossas ruas de Independência estão bonitas. Sim ou não? Merece uma salva de palmas. O nosso trânsito e as nossas ruas estão muito organizadas. E Luiz Fernando é muito prestativo, muito disponível. Nossa gratidão, caso ele esteja por aqui nos ouvindo. Queremos saudar também de forma muito amorosa as nossas regiões. As regiões Tranqueiras, Monte Sinai, Setor Liberdade e Apostolado da Oração. As minhas senhorinhas que eu amo, tão lindas, uma salva de palmas para elas. Tudo com a fitinha vermelha, vixe, coisa linda. O padre também é, viu, do Apostolado da Oração, é porque ele não está com a fita. Temos a partir de amanhã a Xoba, assim nos comunicou a irmã Vívia. Só que limitadas, viu? Porções limitadas. Quem gostar de Aksoba, amanhã nós teremos. Quero saudar também a irmã Luziette, a irmã Patrícia, seminarista Ivaneudo, que aqui se encontra. Conceição, que é uma catequista que veio junto com as irmãs Luziette e Patrícia, lá de Crateús. Programação de amanhã, 24/7/2026. Santa Missa, às 7 horas, ali na Igreja Matriz. Missa Novena, às 19 horas. Nos encontraremos aqui no Santuário do Amor e do Encontro e da Partilha. O padre de amanhã, quem presidirá, é um que vocês quase não conhecem ele. O padre Aurenilson. O alimento para que vocês possam trazer amanhã é um pacote de biscoito. Tragam, minha gente, viu, os alimentos, para que depois nós possamos formar cestas básicas para fazermos um gesto concreto de caridade. Queremos rezar também pela alma de Manuel Soares, de Macedo. Manuel Soares de Macedo. Se tivesse vivo, estaria completando 100 anos. Manuel Soares de Macedo. Quem conhece, rezemos por ele. Ave Maria, cheia de graça, o Senhor é convosco. Sois vós entre as mulheres. Pode ser mais forte. Mãe de Deus, por nós, pecadores, a hora de nossa morte. Eu estou amando esse vento. Vocês estão gostando? Deus é lindo, não é? Para esfriar. Também quero saudar aqui e agradecer a presença do Dr. Edilson e do Dr. Cleuto por todo o apoio, carinho e gentileza para conosco. Ao Dr. Edilson e ao Dr. Cleuto, pela amizade, pela cordialidade, pela proximidade, a nossa gratidão. E mais uma vez quero saudar todas as autoridades constituídas que se fazem presentes nesta Santa Missa, a nossa gratidão e o nosso abraço fraterno. Padre Erisvaldo, gratidão por ter vindo. A casa é vossa, seja bem-vindo sempre. Saiba que aqui em Independência o senhor tem sempre um lugar aconchegante para vir, permanecer e ficar. Saiba que você é dos nossos corações. Eu amo bastante esse padre. Ave Maria, esse padre é do meu coração. Obrigado por todo o cuidado, por toda a presença. Ele sempre me liga, pergunta como eu estou. Então, obrigado. Eu lhe agradeço de coração. Estamos juntos. Conte comigo sempre. Queremos lhe ofertar uma singela lembrança. Tudo bem.
1: Irmãos e irmãs, quanta alegria, né, nesta noite, essa comunidade em festa, como o padre falou, o clima muda totalmente. Esse reencontro das famílias de Independência faz acontecer a diferença. Então vamos ficar de pé, pedir a bênção de Deus. Eu gostaria que ele cantasse somente aquele refrãozinho que já falamos de família.

0: O Senhor esteja convosco.
1: Ele está no meio de nós.
0: A nossa proteção está em Deus,
1: que fez o céu e a terra.
0: Que Deus Todo-Poderoso nos abençoe, em nome do Pai, do Filho e do Espírito Santo.
1: Amém.
0: Boas festas, idem em paz e que o Senhor nos acompanhe.
1: Graças a Deus.